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0: correu.
1: Ai, meu Deus. Mas que buraquice, Dinei. Agora tu vai dar uma tocada que eu vou dar uma cozinha. Uma deixada, né? Uma lembrar dos nossos velhos tempos, né, meu velho?
2: Mas claro, girou a velha.
0: Eu fui

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0: Muito obrigado.
1: Para que o Rio Grande não se esqueça de um grande missioneiro e um dos baluartes da música missioneira, nosso querido e saudoso irmão Senair Maiká. E que este rio de infância percorra as veias de todos vocês e vamos beber da seiva pura do Rio Uruguai.
0: Vamos lá!

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0: Ponta Grossa. Está entupido de alegria também. Olha, o Brasil inteiro está entupido de alegria. Graças a Deus. Um abração pro Bugre.
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0: Alô?
1: É dos Garotos de Ouro?
0: Sim, pois não.
1: Eu queria falar com o Victor, o cantor do Vucu Vucu.
0: Sou eu, pode falar.
1: Aqui é do cabaré. Nasceu um menino e estão dizendo que é seu. O que você pretende fazer?
0: Ah, se for meu, eu assumo.

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0: do Mercinho pra mim, quero ver se é bom.
1: Pode,
0: tem toda a chance. Vamos ver, como é que é?

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Aquele que habita no esconderijo do Altíssimo, à sombra do Onipotente descansará. Direi do Senhor, Ele é o meu Deus, o meu refúgio, a minha fortaleza, e nele confiarei. Porque Ele te livrará do laço do passarinheiro e da peste perniciosa. Ele te cobrirá com as suas penas, e debaixo das suas asas te confiarás. A sua verdade será o teu escudo e broquel. Não terás medo do terror da noite, nem da seta que voa de dia, nem da peste que anda na escuridão, nem da mortandade que assola ao meio-dia. 1000 cairão ao teu lado, e 10000 à tua direita, mas não chegará a ti.

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houve um grande rebuliço na zona do meretrício. E um tal de Mário Cunhudo fez o maior estropício. 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

Tá aí, muito bom dia cidade, interior do município, um abraço aos nossos amigos que estão ligadinhos conosco, né? O Alcides Gomes já tá chimarreando, tá perto do fogão a lenha lá, isto mesmo, tá tomando um chimarrão gostoso, saboreando um amargo, um abraço ao Alcides, também ligadinho conosco aí uma cortelina, já tocamos música pro Alcides, né? E também aí uma pede música, eu toco, claro, bom dia, rugas da antiguidade, chega aí, bom dia nossos amigos do chimarrão. Vamos saboreando um amargo e tomando chimarrão, né? Claro. E ouvindo a boa música bem gaúcha, em campeira, galponeira, isso mesmo. Bom dia, bom dia. Que Deus abençoe seu dia.

Aí está, quero mandar um abraço para os amigos que estão chimarrindo conosco, né? Isso. Um amigo Antônio Lima, o Canela, né, Canela? Tá levantado já, Canela? Já foi pra Gamela, já tirou a ramela dos olhos, tá com fogo ligadão lá, né? Isso mesmo, já botou lenha no fogão a lenha lá. Isso, já tá chimarrando lá. Bom dia, amigo Canela. É, saiu da cama cedinho, tirou as cobertas pra um lado e botou os ossinhos de ponta, né? Barbaridade. Bom dia, nossos amigos do chimarrão.

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1: Meu Deus do céu, a mulherada que tá nesse bairro. Caramba.

0: 6:39.
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2: Olá, muito bom dia, São Francisco de Assis. Muito bom dia, queridos amigos, queridas amigas, ouvintes da Sentinela. Chegamos no seu rádio, manhã de terça-feira, 25 de agosto, dia do soldado brasileiro. Nós vamos falar um pouquinho sobre esse tema, mas estamos começando o programa Sala de Notícias, o melhor informativo do rádio aqui na Sentinela. Cumprimentando a todos, cumprimentamos nosso colega de bancada. Bom dia, filho. Bom dia, Pedro.
3: Muito bom dia, pai. Muito bom dia, Valdevi. Muito bom dia a todos os ouvintes da Rádio Sentinela Pampeana e também do programa Sala de Notícias. Estamos iniciando mais um informativo da sua manhã. Aqui pela Sentinela, Valdevi.
2: Muito bem, Pedrinho, e vamos imediatamente para o quadro de abertura. Começamos com a previsão do tempo.
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3: Muito bem, previsão do tempo começando aqui no seu rádio. A gente começa por esta terça-feira, dia 25, mínima de 5, máxima de 19 graus, com ventos chegando a 13 km por hora e sem previsão de chuva. Amanhã, quarta-feira, mínima de 11, máxima de 26 graus, com ventos chegando a 24 km por hora e sem previsão de chuva. E na quinta-feira, mínima de 19, máxima de 28 graus, com ventos chegando a 44 km por hora e sem previsão de chuva. Vamos agora ao site Climatempo, site Climatempo que marca hoje, terça-feira, mínima de 6, máxima de 18 graus, com ventos chegando na marca dos 12 km por hora, umidade do ar em 64% e sem previsão de chuva. Na quarta-feira, mínima de 9, máxima de 26 graus, sem previsão de chuva. E na quinta, mínima de 19, máxima de 27 graus, com previsão de cair 7 milímetros de chuva na quinta-feira em São Francisco. Terça-feira começa com frio, mas temperaturas aumentam ao longo do dia no Rio Grande do Sul. A terça-feira no Rio Grande do Sul começará com frio, mas ao longo do dia as temperaturas aumentam e devem ficar amenas em boa parte do território gaúcho. Conforme a Metsul, o pico do ar gelado já passou pelo estado, a temperatura irá baixar de zero, contudo, será em um número restrito de cidades da Serra Sudeste. Nos campos de cima da serra, a umidade irá dificultar o resfriamento na metade sul e leste. A temperatura poderá oscilar ao redor e abaixo de zero, com mínimas mais altas no oeste e noroeste. À tarde, com sol e nuvens, a expectativa é de esquentar gradativamente com máximas entre 23 e 25 graus em municípios da metade norte do território gaúcho. À tarde, seguirá muito fria apenas no extremo sul do estado. Hoje, em Uruguaiana, mínima de 7, máxima de 20. Em Alegrete, mínima de 6, máxima de 19. Em Santiago, mínima de 5, máxima de 22. Em Santa Maria, mínima de 5, máxima de 17. E em Porto Alegre, mínima de 6, máxima de 18. Tem recado aí, Valdevir?
2: Tem, Pedrinho. 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
2: Muito bem, 7:12, 7:12. E hoje uma data muito importante, né, para a nação. 25 de agosto, Dia do Soldado. Uma data comemorativa celebrada neste dia, que foi estabelecida em 1923 como forma de homenagear Luiz Alves de Lima e Silva, que chegou a Duque de Caxias, e dessa forma todos os soldados brasileiros. O Dia do Soldado é uma data comemorativa que é celebrada em 25 de agosto. Neste dia, o dia de hoje, uma data que foi estabelecida no nosso país no ano de 1923 com o nome de Festa de Caxias, sendo transformada no Dia do Soldado dois anos depois, e ratificada em 1962. Essa data comemorativa celebra a figura de Duque de Caxias e, por ele, todos os soldados brasileiros. O oficial do Exército Brasileiro com maior destaque em todos os tempos, Luiz Alves de Lima e Silva é o homenageado. A data presta homenagem aos soldados que têm um papel fundamental na nação. Eles realizam a segurança interna do país e preservam a autonomia. A homenagem a Duque de Caxias acontece porque ele é um dos militares mais importantes da nossa história, tendo participado de acontecimentos significativos internos e também decisivo na Guerra do Paraguai, quando o comando da Argentina já perdia a guerra para o Paraguai, entra Luiz Alves de Lima e Silva e transforma a guerra. Nos conflitos internos, como a balaiada, a sabinada, a cabanagem e a própria Revolução Farroupilha, que virou guerra, né? Durante 9 anos, o Rio Grande do Sul foi um país independente. Lá estava ele, Luiz Alves de Lima e Silva, apagando o incêndio e transformando essa nação no tamanho que é. Se o Brasil é esse país continental que nós temos hoje, damos graça a Luiz Alves de Lima e Silva. Se não, ia acontecer como os países da América Espanhola, né? Argentina, Uruguai, Paraguai, Colômbia, Chile. Isso tudo era para ser um país único, falando a língua espanhola. Mas os conflitos internos, cada um tinha as suas peculiaridades e foram se separando. O Brasil era para acontecer isso. Todas essas revoltas que falei, a cabanagem, a sabinada, a Revolução Farroupilha, a balaiada, foram revoltas ainda no período do Império, buscando independência de estados, como a Bahia, como Pernambuco, Rio Grande do Sul, enfim. Nós seríamos, com certeza, vários países falando a língua portuguesa. Caxias não deixou. Por isso é que tem aquele ditado que o pessoal diz às vezes, né? Ah, o fulano é Caxias. É Caxias porque não deixa acontecer, né? Não deixou acontecer. Mas e por que que hoje é o dia do soldado? Por que o dia 25 de agosto? Você aí está se perguntando, né? Porque hoje é o dia do aniversário do nascimento do Marechal, do Conde, do Duque, Luiz Alves de Lima e Silva. Ele nasceu no dia 25 de agosto de 1803 e é o pacificador, o patrono do exército brasileiro, Pedrinho.
3: Muito bem, Valdevi, vamos imediatamente seguindo na pauta das informações. Governo confirma a previsão de salário mínimo de R$ 1.741 em 2027. O ministro da Fazenda, Dário Durigan, disse nesta segunda-feira que a peça orçamentária de 2027 será muito diferente da que o atual governo recebeu em 2023 e informou que o salário mínimo do próximo ano será de R$ 1.741. Na fala, ele destacou que o reajuste também valerá para previdência e benefícios sociais indexados ao piso e negou qualquer desvinculação. Durigan e os demais ministros que compõem a Junta de Execução Orçamentária estiveram reunidos no fim da tarde desta segunda-feira com o presidente Luiz Inácio Lula da Silva, do PT, para tratar o projeto de lei orçamentária anual, o PLOA, de 2027, que terá de ser apresentado ao Congresso Nacional até o próximo dia 31 de agosto. Então está aí, Valdevir. Notícia para o trabalhador, né? Governo confirma a previsão de salário mínimo de R$ 1.741 em 2027.
2: Pois é, Pedrinho, eu só não entendo uma coisa. por que que o governo tem que anunciar o aumento do salário mínimo, que só vai ser em janeiro, tem que anunciar agora.
3: Em ano de eleição. Né?
2: Ah, começa a subir tudo as coisas já prevendo esse grande aumento que vai ter no salário mínimo, né? E aí como é que fica? É só como tu disse mesmo, por causa da eleição, né? Tem que votos aí, mas o salário não vem agora, viu? Você que está ouvindo aí, não vai aumentar o salário amanhã. Vai aumentar só em janeiro. Isso é um anúncio que não deveria ter sido feito, lamentavelmente. 7:19. 7:19. 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Família é agredida durante roubo no interior, bem próximo de nós. Uma família de agricultores foi rendida durante um assalto a uma propriedade rural na localidade de Jacaquá, no interior de Alegrete, próximo ao rio Ibicuí. O crime aconteceu durante a madrugada, mobilizou equipes de segurança de municípios da região. De acordo com as informações divulgadas, 4 homens invadiram a residência e renderam os moradores. As vítimas foram amarradas em um dos cômodos, enquanto os criminosos recolhiam diversos objetos da propriedade. Entre os itens roubados estava uma caminhonete Chevrolet S10, uma espingarda calibre 12, celulares, um equipamento DVR utilizado no sistema de monitoramento, dinheiro em espécie, facas, carne e outros alimentos. Durante a ação, um dos moradores foi agredido e sofreu ferimentos no rosto e na cabeça, após ser atingido com uma coronhada, né? Após o acionamento das forças de segurança, as buscas pelos suspeitos foram iniciadas. A caminhonete roubada foi localizada nas proximidades de Rosário do Sul. 2 sujeitos abandonaram o veículo durante a fuga e entraram nas águas do rio Ibicuí. Eles conseguiram fugir naquele momento. Dentro da caminhonete foram encontrados a espingarda roubada da propriedade, munições, parte da carne e dos mantimentos, além de uma pistola calibre 9mm com a numeração raspada. As equipes também localizaram vários outros objetos de apoio à ação criminosa. 3 suspeitos foram presos no município de Cacequi. Alguns dos objetos roubados foram encontrados no veículo. 3 homens foram encaminhados para procedimentos legais, juntamente com os materiais apreendidos e recuperados. A ocorrência foi registrada em Rosário do Sul. A investigação deverá esclarecer a participação de cada um dos envolvidos e buscar identificar e localizar 4 suspeitos que teriam participado do roubo. Foi aqui na localidade de Jacaquá, no interior do município de Alegrete, Pedrinho.
3: Muito bem, Valdevi. Venezuela reporta mais de 6.500 mortos após terremotos. O governo interino da Venezuela contabiliza 6.509 mortos no duplo terremoto ocorrido há 2 meses no país. Segundo um balanço divulgado nesta segunda-feira, o boletim soma 71 mortos ao registro anterior. Em Lago Yara, voluntários e familiares continuavam procurando corpos de vítimas dos tremores consecutivos, de magnitude 7.2 e 7.5, na escala Richter. O governo venezuelano não divulgou o número de desaparecidos, já o número de mortos por terremoto segue atualizado. Segundo o balanço, 25.240 residências estão inabitáveis. Autoridades realizaram impulsos controlados de prédios que estavam prestes a desmoronar em Lago Yara. Milhares de moradores estão vivendo em acampamentos em condições precárias, expostos a tempestades das últimas semanas. Autoridades informaram que entregaram 335 das 4 mil casas que prometeram neste ano às pessoas afetadas. Então está aí, Valdevir. Venezuela reporta mais de 6,5 mil mortos após terremotos.
2: Muito bem, Pedrinho. Vamos imediatamente ao primeiro bloco de apoiadores. Voltamos na sequência com mais informação.
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0: Muito bem, são 7 horas 44 minutos, 7h44, é hora certa para quem não pode perder a hora amanhã de terça-feira, dia 25 de agosto, dia do soldado, dia do natalício, né, do aniversário desse que é o patrono do Exército Brasileiro, Luiz Alves de Lima e Silva, dia do seu aniversário, 25 de agosto, portanto, dia do soldado brasileiro, Pedrinho.
1: Muito bem, Valdevi, vamos imediatamente para a cotação do dia. A cotação

0: O dia aqui no Sala de Notícias, começando pelos grãos, os preços da ABC Cereais em São Francisco de Assis. A soja, a saca da soja hoje em São Francisco saindo por R$ 128. O trigo, trigo PH 78 saindo hoje no Rio Grande do Sul por R$ 69. Para encerrar com o milho. A saca do milho hoje em São Francisco saindo por R$ 58, Valdevir.
1: Muito bem, Pedrinho, vamos ao quilo vivo da vaca gorda nas referências regionais. Do Alegrete, 11,40. Em Bagé, 11,14. Cachoeira do Sul, no centro do estado, R$ 11,14. Júlio de Castilhos, 11,14. E Santa Maria, 11,14. Vamos à região de Cruz Alta e Juí, passando por Joia, R$ 11,14. Fronteira com Uruguai, Dom Pedrito, R$ 11,50. Santana do Livramento, R$ 11,14. Santiago, R$ 11,14. São Gabriel, R$ 11,40. E na fronteira com a Argentina, São Borja, R$ 11,70. E Uruguaiana, R$ 12. Vamos agora buscar os preços, né? A cotação do gado a invernar. Começamos sempre pela vaca magra, a vaca de invernar, R$ 10 o quilo. Terneiras de 12 meses, R$ 14. Novilhas a 24 meses, R$ 13. Vaquilhonas a 36 meses, R$ 12,50. E os terneiros de 12 meses, R$ 15. São os preços nas referências regionais. Agora são 7h47, 7h47, e é a hora certa para quem não pode perder a hora nesta terça-feira. 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
0: Muito bem, vamos seguindo aqui na pauta das informações, aqui no Sala de Notícias. E Alexandre de Moraes critica o modelo eleitoral e defende o voto distrital misto. O vice-presidente do Supremo Tribunal Federal, Alexandre de Moraes, defendeu nesta segunda-feira uma ampla reformulação no sistema político brasileiro. Durante palestra no Tribunal de Contas do município de São Paulo, o ministro afirmou que o atual modelo eleitoral faliu e argumentou que o país precisa promover mudanças em todos os poderes com prioridade para a política. Na avaliação de Moraes, o fortalecimento nas instituições é o principal caminho para preservar a democracia brasileira. Ele citou episódios de instabilidade ocorridos desde a promulgação da Constituição de 1988, como os processos de impeachment de dois presidentes e os ataques às sedes dos três poderes em 8 de janeiro de 2023. Apesar das crises, o ministro afirmou que o regime democrático conseguiu se manter. O Brasil continua hoje, 24 de agosto, uma democracia forte, com eleições marcadas, disse. Para ele, porém, a preservação desse cenário depende de instituições mais sólidas e de reformas estruturais. Então está aí, Valdevir. Alexandre de Moraes, defendendo aí, né, criticando o nosso modelo eleitoral e defendendo o voto distrital misto. É, acho que é a primeira vez que eu concordo, em partes, aí com o Alexandre de Moraes, né? É, acho que o voto distrital é importante. Por quê? Vamos dar o exemplo do deputado estadual agora, as eleições de deputado estadual. O deputado estadual é aquele que vai defender a sua região lá no estado. E aí a gente pega e vota em deputado de Pelotas, vota em deputado de Porto Alegre. Como?
1: Nunca virá aqui.
0: Nunca. Né? Nunca vai vir o dinheiro. Por isso que as nossas estradas são ruins. Porque a gente vota mal. A gente não vota certo para elas ficarem boas.
1: Um detalhe, por exemplo, vota naquele que tu enxerga na televisão.
0: Ah, é bonitinho esse aí fulano lá de Panambi.
1: É, ele torce pro meu time, então eu vou votar nele.
0: Aqui,
1: política não é futebol.
0: De pertinho de Jaguarão, esse deputado lá de Jaguarão, tio, ele vai trazer para onde o dinheiro? Vai trazer o dinheiro para Jaguarão, para a região sul, né? Então, o voto distrital, ele te obriga a votar em deputados da tua região.
1: Pois é, Pedrinho, naturalmente que isso, esse comentário teu é excepcional. É isso que nós precisamos. O que eu estranho é que somente agora o ministro da cabeça rapada tenha esse pensamento. Agora ele está pensando isso. Foram contra a vida inteira, agora pensando em salvar a democracia que estão afundando. Lamentavelmente. 7 horas e 54 minutos. Amir Marques, alô Amir. Ele diz, bom dia, Valdevi, tudo tranquilo aí na querência do Bugio. Está nos ouvindo em Cachoeirinha, lá na Grande Porto Alegre, né? Estamos na escuta aí do Sala de Notícias, um baita abraço a todos. Obrigado, Amir, obrigado pela audiência aí em Cachoeirinha. Ele está conosco, ele que tem um amor imenso pela sua querência, né? A querência do Bugio. O Amir, para quem não sabe, é o vencedor do primeiro a parte da querência do Bugio, lá em 1993, com Nasceu o Bugio, eternizado no nosso festival. 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
0: 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Vamos a um mais um recado aí, Valdivir?
1: Eu acho que temos, Pedrinho. Eu acho que temos um recado importante aqui. Sempre tem recado importante. E esse vai ser também, não tenho dúvida. É mais um recadinho que nós temos aqui no Sala de Notícias, de ofertas, de promoções. 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

0: Muito bem, são 8 horas e 5 minutos, 8 e 5, e nós já estamos chegando, hoje é terça, né, terça-feira, já estamos chegando no quadro Momento Agafarma, onde chegam aí as ofertas, as promoções, as dicas de saúde da Agafarma matriz e filial. Bom dia, Janaína.
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0: Muito bem, 8h23, 8 horas e 23 minutos, hora certa para quem não pode perder a hora nesta manhã, manhã de terça-feira, dia do soldado, 25 de agosto. Muito bem, Pedrinho, vem daí.
1: Isso aí, Valdevi, temos uma matéria aqui, por que pegar chuva, tomar banho de chuva, faz bem? E quais são os benefícios apontados pela ciência? Matéria da BBC News Brasil.
2: Se lê. Tomar chuva faz bem. Veja quatro benefícios apontados pela ciência. Reportagem de Ali Hirschlag, da BBC Future, publicada pela BBC News Brasil, em 22 de abril de 2026. Lida por Silvia Salek. Era o sexto dia consecutivo em que o índice de calor superava os 38 graus em New Milford, Connecticut, quando o céu adquiriu uma inquietante cor púrpura. Eu conduzia um workshop de teatro ao ar livre e notei que uma nuvem de vários quilômetros de extensão avançava sobre nossas cabeças. De repente, um trovão sacudiu o chão e um relâmpago se estendeu pelo firmamento como uma teia irregular. Ouvimos a chuva antes de senti-la, e depois ficamos encharcados sob um aguaceiro. Ninguém conseguia ouvir os outros, então eu apontei para uma plataforma próxima, coberta, e corri para lá com os meus alunos. Encharcados e rindo, nós observamos a tempestade. Cerca de 30 minutos depois, o céu se abriu e o ar parecia surpreendentemente limpo e fresco. O aroma intenso e inconfundível da chuva era avassalador. Enquanto voltávamos caminhando ao local do ensaio, a grama e as árvores pareciam de alguma forma mais verdes e saudáveis. Todos pareciam mais leves, sorriam com mais facilidade, e eu senti como se uma névoa mental finalmente tivesse se dissipado. Será que isso aconteceu porque a onda de calor havia cedido, ou pela adrenalina da corrida até o abrigo? Ou a chuva teve alguma influência sobre o nosso melhor estado de ânimo coletivo? Ao longo de décadas estudando os elementos relacionados ao potencial da chuva para melhorar o humor, cientistas encontraram evidências sólidas que apoiam essa ideia. E esse não é o único benefício da chuva. Pesquisas mostram que ela também remove substâncias nocivas do ar, enquanto seu cheiro pode até estimular a nossa memória. Há ainda benefícios associados à exposição a íons negativos no ar, que também são gerados pela chuva. A seguir, quatro benefícios da chuva. O primeiro, uma injeção de serotonina. A principal razão desse reforço pode estar no fato de que a chuva libera íons negativos no ar. São moléculas de oxigênio com um elétron adicional que se formam quando as gotas de chuva colidem entre si ou atingem uma superfície e se fragmentam. Sabe-se que em altas concentrações, esses íons estimulam a produção de serotonina e de ondas alfa no cérebro, promovendo um estado de maior felicidade e relaxamento. Quando as gotas de chuva atingem o solo, tendem a respingar e liberar íons negativos na atmosfera, um processo conhecido como efeito Lennard. Tente dar um passeio durante a chuva. No entanto, certifique-se de procurar um abrigo em um local fechado se observar relâmpagos por precaução. Alguns cientistas sustentam que esses efeitos positivos se devem ao fato de que os íons negativos no ar aumentam os níveis de oxigênio no sangue, o que gera uma melhora no humor semelhante à observada após a prática de exercício intenso. Ainda não há evidência conclusiva que explique exatamente qual mecanismo fisiológico está envolvido nesse processo. Pam Dalton, cientista cognitiva do Monell Chemical Senses Center, na Pensilvânia, nos Estados Unidos, afirma que ainda não se compreende bem por que os íons negativos têm efeitos como alterações de humor, além de influência sobre a fadiga, o estado cardiovascular e a pressão arterial. Embora seja intrigante, não há um consenso a respeito dos benefícios fisiológicos e sabe-se ainda menos sobre os possíveis mecanismos pelos quais os íons negativos poderiam desencadear esses efeitos, diz a cientista. As pesquisas sobre os efeitos dos íons negativos no humor começaram na década de 1950, mas os resultados permaneceram inconclusivos até que nos anos 1990 passaram a estar disponíveis ionizadores de alta voltagem mais avançados, capazes de gerar íons negativos com maior eficiência. Em um estudo de destaque realizado em 1995, pesquisadores descobriram que participantes com um transtorno afetivo sazonal, um tipo de depressão recorrente ligada às mudanças de estação, que receberam sessões diárias com ionizadores de alta voltagem, apresentaram probabilidade muito maior de ter uma redução significativa dos sintomas em comparação com aqueles que receberam um tratamento de baixa intensidade. Segundo Michael Terhan, professor da Universidade de Colômbia e diretor do estudo, chuvas intensas geram níveis de íons negativos no ar semelhantes aos produzidos pelos ionizadores de alta voltagem usados por sua equipe. Ele observa, no entanto, que até o momento nenhum estudo demonstrou isso de forma direta, nem estabeleceu uma correlação direta também entre o tempo de exposição à chuva e variações de humor. Segundo benefício, um ar mais limpo. Os íons negativos gerados pela chuva parecem purificar o ar ao remover partículas em suspensão, como poluentes e alérgenos, facilitando a respiração. Isso pode ter um impacto no humor e na saúde, como a má qualidade do ar está associada ao aumento da ansiedade e a um risco maior de desenvolver transtornos de saúde mental mais graves. É lógico, então, supor que um ar mais limpo produza o efeito oposto. Há evidências razoavelmente sólidas de que os íons negativos são capazes de remover poeira, bactérias, alérgenos e outras partículas do ar, o que pode ter um efeito positivo na saúde respiratória de muita gente, diz a cientista Pam Dalton. Até cerca de uma década atrás, não estava totalmente claro o quanto os íons negativos eram eficazes para essa limpeza. Em um estudo de 2015, pesquisadores replicaram esse efeito em pequena escala ao injetar diferentes tipos de partícula em uma câmara de vidro projetada para gerar gotas de chuva. Depois que as gotas evaporaram, os cientistas coletaram as partículas remanescentes, registrando sua posição para determinar se haviam sido atraídas pelas gotas. Descobriram que gotas menores eram particularmente eficazes em atrair essas partículas suspensas no ar. Quando as gotas de chuva caem no chão, essencialmente varrem as diminutas partículas suspensas que encontram pelo caminho, afirma Dan Tsitsu, coautor do estudo e professor de Ciências da Terra, Atmosféricas e Planetárias na Universidade Purdue, em Indiana, nos Estados Unidos. A carga elétrica, os íons, no interior da gota, atua como uma espécie de ímã para essas partículas, dando origem a um processo de varredura conhecido como coagulação. O cientista compara o fenômeno ao que ocorre quando uma equipe de construção borrifa água em um canteiro empoeirado. A poeira suspensa é empurrada de volta para o chão, deixando o ar mais limpo. A intensidade da chuva também influencia. Quanto mais intensa, maior será o efeito de limpeza na atmosfera, diz o especialista. Isso inclui a redução da quantidade de íons positivos no ar que foram associados à irritabilidade e a um aumento da ansiedade. Na próxima vez, então, que houver uma chuva intensa, planeje abrir as janelas logo após o término. É provável que você perceba que o ar parece mais limpo e se a chuva ocorreu logo após a passagem de uma frente fria, como costuma acontecer com precipitações intensas, o vento associado pode levar parte desse ar mais puro para dentro de casa.
3: Imagine poder criar o que quiser.
2: Terceiro benefício, um aroma que estimula a memória. O aroma inconfundível da chuva também pode ter um impacto psicológico. Conhecido como petricor, esse cheiro emana do solo após uma tempestade e costuma ser descrito como penetrante e terroso, embora de alguma forma seja mais limpo. O petricor surge quando a chuva libera aerossóis do solo, afirma Phil Stevenson, professor de química vegetal da Universidade de Greenwich e líder de pesquisas sobre as características de plantas e fungos em Kew Gardens, que é o jardim botânico aqui de Londres, no Reino Unido. Durante períodos de seca, moléculas orgânicas provenientes de plantas, animais e do próprio solo se acumulam nas superfícies. Quando as gotas de chuva as atingem, essas moléculas, incluindo óleos vegetais voláteis, se fragmentam, tornando-se partículas suspensas no ar. Acredita-se que o cheiro de limpo venha do ozônio, que pode ser arrastado para a superfície por correntes descendentes das tempestades. Outra parte do aroma vem da geosmina, um composto químico produzido por actinobactérias ao formarem esporos no solo. A chuva libera os esporos e a geosmina, criando aquele aroma familiar da primeira chuva após a seca, que é mais perceptível nas estações quentes, diz o especialista. Isso pode explicar por que os seres humanos são tão sensíveis a esse cheiro. De fato, somos mais sensíveis a ele do que tubarões ao cheiro de sangue, diz. Cientistas levantam a hipótese de que evoluímos para associar o petricor à renovada abundância de água doce, algo que provavelmente ajudou nossos antepassados a se sentirem seguros e calmos. Foi demonstrado que esses odores provocam mudanças distintas na atividade das ondas alfa e beta do cérebro, que estão associadas a um estado de maior calma e relaxamento. Além disso, graças ao aroma singular e à transformação drástica que provoca no ambiente, a chuva também pode se tornar um poderoso gatilho de nostalgia. Minha experiência com a tempestade no acampamento com os alunos aconteceu há mais de 20 anos. No entanto, toda vez que chove, minha mente recria a imagem daquele dia com uma clareza impressionante. Uma experiência sensorial, como o cheiro da chuva que se aproxima ou o aroma que permanece depois, pode se tornar o pano de fundo ou contexto que fica indissociavelmente ligado às nossas memórias de lugares ou emoções muito diversas, afirma Pam Dalton, que dedicou grande parte de sua pesquisa ao estudo dos aspectos psicológicos do olfato. Ela explica que qualquer cheiro tem a capacidade de ativar a amígdala, a estrutura cerebral responsável por processar emoções e lembranças com forte carga afetiva. É justamente essa conexão com o nosso centro emocional que explica por que memórias associadas a determinados cheiros tendem a se fixar no cérebro. Assim, é irrelevante se percebemos um cheiro, como o da chuva, como algo bom ou ruim. O que realmente importa é o contexto em que vivenciamos essa sensação olfativa. Portanto, da próxima vez que chover, sinta o aroma ao abrir uma janela ou ao sair para caminhar após o temporal. Veja que detalhes de momentos distantes do passado emergem na sua memória. Quarto benefício, o som relaxante. Faixas com som de chuva são frequentemente incluídas em máquinas de relaxamento sonoro. Uma chuva constante pode reduzir os níveis de cortisol, induzindo a uma sensação de calma, além de mascarar ruídos incômodos. Os sons da água têm sido associados à ativação do sistema nervoso parasimpático, o ramo do sistema nervoso responsável pelo relaxamento e pela recuperação, afirma Amy Sarrow, audiologista clínica que atua em um centro ambulatorial em Southfield, no estado americano de Michigan. Quando esse sistema é ativado, podemos observar efeitos fisiológicos como a diminuição da frequência cardíaca e a redução das respostas ao estresse. Um estudo recente revelou que o som da chuva foi mais eficaz na faixa de 40 a 50 decibéis, o equivalente a uma chuva leve e suave, reduzindo os níveis de estresse em até 65%. Uma chuva intensa, que se situa em uma frequência ainda mais baixa do ruído marrom, conhecido como brown noise em inglês, pode ser ainda mais envolvente e proporcionar uma maior sensação de acolhimento, além de mascarar ruídos incômodos e favorecer o sono, diz Amy Sarrow. Ambos os níveis podem ser relaxantes. Muitas vezes, tudo se resume à preferência pessoal. Se alguém escuta esses sons de forma intencional, como parte de uma rotina de relaxamento, a experiência pode começar a se assemelhar a práticas de atenção plena ou meditação, nas quais o som atua como uma âncora para a atenção e o relaxamento, diz a especialista. Embora minha tempestade de 20 anos atrás não tenha me colocado exatamente em um estado zen, ela conseguiu me fazer sentir melhor e mais conectada ao momento presente. Agora, sempre que cai um aguaceiro, eu procuro dedicar um pouco mais de tempo para mergulhar nessa experiência. Da próxima vez que a previsão do tempo for de chuva, pense nisso. Você pode se surpreender. Você ouviu a reportagem Tomar Chuva Faz Bem? Veja 4 benefícios apontados pela ciência, publicada pela BBC News Brasil em 22 de abril de 2026.
0: Muito bem, agora são 8 horas 40 minutos, 8h40, hora certa.

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1: 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Muito bem, terça-feira, 25 de agosto, Dia do Soldado Brasileiro. Nós estamos com o programa Sala de Notícias aqui na Sentinela, já chegando para o seu final, né? Em seguidinha estará chegando aí Éder Fagundes para dar continuidade à programação da emissora e nós de partida de volta para a casinha. Um abraço e até amanhã.
2: Grande abraço a todos, fiquem com Deus e até amanhã com mais Sala de Notícias.
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0: Bom dia, 9 horas 4 minutos, 9:04, está começando mais um programa Sentinela Comunidade, aqui pela Rádio Sentinela Pampeana. Manhã desta terça-feira, 25 de agosto de 2026. A partir de agora, até as 10 da manhã, eu faço companhia para você com a boa música e a informação. A temperatura, neste momento, 8 graus. 8 graus é a temperatura, manhã fria na querência do Bugio. 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
0: Começando o programa de hoje, eu trago a música nova do Tchê Barbaridade, Sandro Coelho, Senhor Juiz.
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2: 9 horas 18 minutos, 9:18. Grupo Camperismo, dando boia pro zóio. 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

Sandro Coelho, para não pensar em você, 9 horas 33 minutos, 9h33, a temperatura neste momento 9 graus. Vamos com a previsão do tempo. Clima tempo marca para hoje, terça-feira, sol com muitas nuvens durante o dia e períodos de céu nublado, noite com muitas nuvens, mínima 6, máxima 18 graus. Previsão para amanhã. Amanhã, quarta-feira, dia de sol com muitas nuvens à tarde. À noite, a nebulosidade diminui. Mínima 9, máxima 26 graus para amanhã. Quinta-feira, sol com algumas nuvens e chuva passageira durante o dia. À noite, o tempo fica firme. Para a quinta, marca 6,3 milímetros. Mínima 19, máxima 27 graus. Sexta-feira, chuva forte de manhã. Aberturas de sol à tarde e pancadas de chuva que vão até a noite. Para a sexta, marca 19,6 milímetros, mínima 18, máxima 25 graus. Sábado, sol com muitas nuvens durante o dia e períodos de céu nublado, noite com muitas nuvens, mínima 16, máxima 21 graus. Esta é a previsão do tempo, segundo o Instituto Climatempo. Nove e trinta e cinco, vamos seguindo por aqui. Quero mandar um grande abraço ao nosso amigo Alcides Gomes, está ouvindo a programação. Quero ouvir com Gildo de Freitas, Camperiada do Amor. Grande abraço, meu amigo Alcides. Também ligada conosco, minha amiga Ilma Cortellini, também já ligou para nós e quer ouvir música com Teixeirinha, gaita e violão. Grande abraço, minha amiga Ilma Cortellini. Vamos lá então, atendendo os pedidos musicais. 9h35.

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9:57, 9:57, já no finalzinho do programa Sentinela Comunidade, edição desta terça-feira, 25 de agosto de 2026. 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Fique ligado aqui na programação da Rádio Sentinela. A partir das 10 horas, tem o programa Variedades, a apresentação Rose Salbigo. Vamos encerrar atendendo o pedido musical da minha amiga Neuza. Vamos deixar para ela Moreno Batista, Ligação Restrita.

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0: 10 horas da manhã, mais 6 minutinhos. 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Hoje, terça-feira, dia 25. 25 dias do mês 8 de 2026. A temperatura aqui em nossos estúdios, 13 graus. 13 graus. E hoje, né? Hoje, dia do soldado. Aí, o pessoal que tá nas escolas aí sabem que dia é hoje, né? 25 de agosto, então, dia do soldado. Então, aí, 25 de agosto, celebramos o dia do soldado. Uma data para homenagear aqueles que escolheram, então, servir, proteger e defender a nossa pátria. Ser soldado é carregar no peito a coragem, a disciplina, a responsabilidade e, acima de tudo, o compromisso de servir ao próximo. Que Deus abençoe e proteja cada soldado, dando força, sabedoria e coragem para cumprir sua missão. Parabéns a todos os soldados pelo seu dia. Então, aí, homenagem especial, então, a todos que, com orgulho e dedicação, vestem a farda e servem ao nosso Brasil. 25 de agosto, então, dia do soldado, hein? Especial meu filhote, né? O Josué, lá que tá servindo a pátria, então, a ele, então, e a todos os seus colegas lá de farda, então, feliz dia dos soldados, hoje, 25 de agosto. Vamos aí agradecendo a todos os nossos apoiadores culturais que nos apoiam de segunda a sexta-feira, das 10 às 11 horas, aqui no programa Variedades. Então, aquele carinho especial aí a todos os nossos apoiadores culturais. Também aí aos nossos sócios Clube do Ouvinte, que é da programação, carinho especial e a todos os nossos sócios Clube do Ouvinte. Alô, Dona Ilma Cortellini, bom dia. Seu Vanderlei Nunes, ali do Cantinho Tricolor, bom dia, seu Vanderlei. Também Persílio Sodré Garcia, aí é um popular marronzinho, bom dia, marronzinho. É, ligadinho aí na programação aqui da 87.9. Também aí, claro, sócios Clube do Ouvinte, que é da nossa programação, minha amiguinha Dona Júlia e seu Plínio, ali na Vila Nova, tá no hospital ainda, minha amiguinha. Também Dona Ione e seu Renê, lá no Passo do Leão, no interior do município. Bom dia, Dona Ione. Bom dia, seu Renê.
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0: Também aí, sócio Clube do Ouvinte, que da programação. Alô, Celina. Alô, companheiro Valdemar. Bom dia. Alô, minha amiguinha. É. Alô, Carmen. Alô, Adriano. Aquele carinho especial aí. Que Deus abençoe seu dia. Alô, Carmen. É um carinho especial. Tá no chimarrão? É, esse horário dela tá no chimarrão ali, aquele carinho especial, minha amiguinha. Também Dona Eva Miquelinha, Simone Miquelinha, as gurias ali, a Miquelinha, né, a Dona Eva e a Simone, tá? Roda o fogão a lenha, com certeza, né? Rosa 2, tá passeando ainda. Alô, minha amiguinha Branca, bom dia. Carinho especial aí, tão Branca, aí curtindo a programação. Mais sócio Clube do Ouvinte, seu Valcir Gripa, do Bar Gripa, ali no Getúlio Vargas. Alô, Dona Ivone, alô, Milena, alô, Viviane, trabalhando hoje, Dona Ivone. É, a Dona Ivone, a Dona Chica lá, ligadinhos na programação, carinho especial aí as gurias.
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0: Alô, Simone, alô, seu Euclides, um carinho especial, esse casal de amigos, então sócio Clube do Ouvinte aí, a Simone, seu Euclides, alô, Carlinho Batista, bom dia. Também aí sócio Clube do Ouvinte, meu pai, Antônio, Dona Eleida, né, tá por casa, caseirando os dois, né. É, o meu mano José e o João Luiz foram pra Boa Vista, isso aí. Serão dias por lá, né? Um carinho especial, então, meu pai. Alô, Dona Eleida, bom dia.

10 horas da manhã, mais 12 minutinhos, 10 e 12. Alô, minha amiguinha Ju, alô, Jussara, curtindo a programação lá na Vila Nova. E bom dia, que Deus abençoe seu dia, minha amiguinha. Também tá curtindo a programação aqui a minha amiguinha Cleni de Lima. Daí serviu a saia, Cleni. É, um carinho especial, minha amiguinha Cleni de Lima, né? Ontem de tarde teve por ali, né? Proseando um pouco, é, levando a saia aí. Então tá ligadinha na programação, ela e o Carlos, com fogo na lareira, é, se aquecendo um pouquinho, né? É, então, aquele carinho especial e minha amiguinha, então, ligadinha na programação aqui da 87.9 aí, é, a Cleni de Lima e o Carlos aí curtindo a programação. Bom dia também, o Carlinhos, na Vila Nova, tá ligadinha na programação, roda a música com Luan Santana, só pra curtir, em seguidinha, tá bom, Carlinhos? É, então, aí o Carlinhos dos Santos aí, então, curtindo a programação.

lembrando você, né? Então, hoje, dia 25 de agosto, aí, dia do soldado, todos os soldados aí, né? Então, antigamente, quando a gente estudava, né? A gente, todas as datas eram comemoradas, né? A gente, então, hoje, as crianças, tem crianças que não sabem que dia é hoje. O dia do índio, né? A gente fazia algo sobre os índios, fazia as ocas aí com argila, fazia... A gente ia nos meios dos matos buscar aquelas bolinhas pra fazer os colar, né? A gente colhia com pena, cocadas. Enfim, a gente fazia sempre as coisas que tinha que levar no colégio, né? Hoje é raramente aí, eu acho que as crianças que fazem algum trabalho referente a isso aí, né? Muitas vezes nem sabem que dia é o dia do índio, o dia do soldado. Enfim, todas as datas de primeiro a gente comemorava no colégio, era tudo. Estudava, fazia aquela reflexão sobre o dia do índio, dia do soldado, dia dos pais, dia das mães, enfim... Eram tudo, assim, as datas bem comemoradas nessas as datas. Então, a gente não esquecia, né? É o descobrimento do Brasil. Enfim, hoje as crianças já não sabem muito isso aí, né? Então, hoje, então, 25, para quem não sabe, de agosto, dia do soldado.

0: 10:17. 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

10 horas da manhã, mais 20 minutinhos, 10 e 20, também tá ligadinha na programação a minha amiguinha Vera Carrice e também o Walter aí, parabenizando todos os soldados pelo Dia dos Soldados hoje, né? Então, carinho especial desse casal de amigos, a Vera e o Walter. Em seguidinha, chega Coração do Estudante pedindo um musical que a minha amiguinha quer ouvir. Também a Silviane tá curtindo a programação, carinho especial, Silviane. Alô, Carlinhos, quer ouvir Luan Santana? Então chega aí cantando, ó.

10 horas da manhã, mais 24 minutinhos. Aí o Carlinhos quis ouvir aí com o Luan Santana, né? Então, pra curtir lá. Então, chega aí também pra Silviane, que tá ligadinha na programação aí. Leandro Leonardo, pedido musical. 10 horas da manhã, mais 24 minutinhos.

Tá, então, né? Trocamos por aqui, né, Silvana? É, minha amiguinha Silvana, que tá ligadinha na programação aí, aquele carinho especial. Então, aí, a Silvana, chega aí, então, Leandro Leonardo, né, Silvana?

Temporal de amor, então aí Leandro e Leonardo foi lá pra Silvana, que tá aí trocando ligadinha na programação. Eu troco o teu nome, né, Silvana? Ô, Silvana, essa gente é muito boa, né? É, tô sempre trocando o nomezinho dela. E aquele carinho especial, minha amiguinha Silvana, que Deus abençoe seu dia. Alô, minha amiguinha Carmen, que tá com chimarrão lá, bem tupetudo, olha, espumoso, maravilhoso, né, minha amiguinha Carmen? Que Deus abençoe seu dia, ela e o Adriano aí curtindo a programação. E friozinho, né, Carmen? Diz que amanhã esquenta, né? Diz que amanhã faz calorzinho aí, né? Isso. Alô, seu Alcides Gomes Lopes, do bairro Lopes, também tá ligadinho na programação aí, bom dia. Alô, dona Vera, alô, seu Walter, coração de estudante, ela quer ouvir com Milton Nascimento?

0: 10 horas e 33 minutos.
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10 horas da manhã, mais 36 minutinhos, 10h36. Alô, dona Marlene, aquele carinho especial. Que Deus abençoe seu dia, minha amiguinha. É, então, aquele carinho especial, dona Marlene, né? É, uma força ali de mulher de coragem, né? Aquele carinho especial. Que Deus abençoe sempre a senhora, minha amiguinha, dona Marlene. Tá sempre ajudando as pessoas, né? Era ela sempre, né? O Paulo também, né? A finada Mardi, né? Sempre lembrada, né? Então, assim, ó. Família maravilhosa aí, que Deus proteja, abençoe sempre aí, né? Aquele carinho especial. Também o seu Alcides está curtindo a programação. Alô, minha amiguinha Carmen, escuta, né, essa música aquele dia que tu gostou. Olha só, do Duca e da Alvan, né? Espinheira, chega aí, ó.

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1: 10 horas da manhã, mais 40 minutinhos, aí 10h40, faltando 20 minutinhos então para as 11 horas.
2: 10 horas e 40 minutos.
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10 horas da manhã, mais 45 minutinhos aí, 10h45. Alô, dona Ivone, tomando aquele chimarrão gostoso, minha amiguinha dona Ivone, que Deus abençoe seu dia. Então, minha amiguinha, ótima terça-feira, dia 25 de 8 de 2026, a temperatura baixou um pouquinho, 12 graus aqui.

10 horas da manhã, mais 58 minutinhos, 10h58, já estamos chegando no finalzinho da programação, agradecemos sua companhia, vem aí a partir das 11 horas aí o programa A Voz da Comunidade aí com o nosso colega Matheus Garcia. Eu volto então aí amanhã das 10 às 11 com o programa Variedades. Então aí um carinho especial a todos, né? Fico com Deus. Eu volto hoje também com o programa Anoitecer Sertanejo a partir das 19 às 20. Aquele carinho especial a todos, uma abençoada terça-feira e até amanhã.

0: E essa aqui, ó.
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Muito bem, ok, maravilha. Estamos chegando a partir de agora aqui pela sua rádio Sentinela Pampiana com mais uma edição do programa A Voz da Comunidade. A programação A Voz da Comunidade tem o intuito de levar a informação à nossa comunidade, aos nossos munícipes aqui de São Francisco de Assis. Hoje, terça-feira, dia 25 de agosto de 2026, a partir de agora, até as 12 horas, até o meio-dia, eu estou fazendo companhia para você através das ondas da sua 87.9 com o seu programa A Voz da Comunidade. Cumprimentando a você que está na sintonia da nossa programação. A você das vilas, do centro, dos bairros, do interior do nosso município. A você que está ouvindo a rádio Sentinela Pampiana pela internet. Ligue, participe, 3252-3445, ou pelo WhatsApp 997-18-9993, anotou o WhatsApp aí, 997-18-9993, e até as 12 horas, até o meio-dia, programa A Voz da Comunidade no seu rádio.

11:13, 11:13 é a hora certa, hora exata. 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

0: Alô, Dona Maria, lá do bairro Getúlio Vargas, na sintonia da nossa programação. Nossos ouvintes assíduos aqui do canal 87.9.
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0: chega cantando aqui pela sua 87.9, Grupo Minuano, Castelo de Sonhos.

0: Muito bem, ok, maravilha. Voltamos ao vivo com você aqui pela Rádio Sentinela Pampiana, pontualmente em São Francisco de Assis, 11 horas 20 minutos.
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0: Anunciação cantando o Bacudo dos Monarcas.
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0: Vamos ver por aqui quem é que está na sintonia da nossa programação, meu amigo. O Soldado Rocha está na audiência aqui da Rádio Sentinela Pampiana, está na sintonia da nossa programação. Um abração, Rocha. Obrigada pela sintonia. Chega para ti aí, ó. Os Quatro Galdérios chega cantando aqui na nossa 87.9, Vestido de Seda.

Ao som de Os Quatro Valdérias aqui pela sua 87.9, Vestido de Seda. 11 horas 24 minutos, 11 e 24. Alô, seu Alcides Gomes, está na sintonia da nossa programação lá no bairro Ari Lopes. Ouvinte assíduo aqui do canal 87.9. Chega cantando o pedido musical do ouvinte aqui no programa Voz da Comunidade. J. Farinha canta Eu Não Tenho Culpa.

0: 11 horas 29 minutos, chegou cantando aqui na nossa programação, Jota Farinha, Eu Não Tenho Culpa.
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0: Também está na sintonia aqui da nossa programação, o seu Oneron Carvalho, tá pedindo Sidney Lima, Amar Não É Crime.
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0: também está na audiência aqui do programa Voz da Comunidade, o Erato, está na sintonia aqui do canal 87.9. Abração, Erato. Obrigada pela audiência.
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0: a nossa sócia Clube do Ouvinte, alô, dona Ilma Cortellini. Lá no Mandarino, é isso aí, dona Ilma. Tá na sintonia aqui da nossa programação. Agora 11h29, 11 horas 29 minutos.
2: 11 horas e 29 minutos.
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Cantando na nossa programação, Dante Ramon Ledesma. Vamos ver por aqui quem é que está na sintonia da nossa programação. A minha colega ali do Hospital Santo Antônio, a Laura Guedes, está na audiência aqui da Mais Ouvida, aqui do programa A Voz da Comunidade. Um abração, Laura. Obrigada pela sintonia. Nada.

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1: Muito bem, voltamos ao vivo com você agora, 11 horas 51 minutos, 11 e 51.
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1: 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Chega cantando o pedido musical da dona Jussara lá no bairro italiano Porca Véia Canta Luz do meu rancho.

11 horas 55 minutos, 11 e 55, reta final da nossa programação. E eu retorno amanhã, 11 horas, com mais uma edição do programa A Voz da Comunidade. Um abração, fiquem todos com Deus. Amanhã, 11 horas, programa A Voz da Comunidade no seu rádio. Tchau, tchau.

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0: Senhor nosso Deus e nosso Pai, Deus de Elias, Deus de Abraão, Deus de Isaac, Deus de Jacó, Deus dos grandes profetas do passado, nesta hora, meu Pai, eu estou orando aqui nos estúdios da Rádio Sentinela Pampiana, meu Deus, para abençoar a todos que a partir desse instante, Pai, das 12 horas até as 12h30, aonde estou aqui, Senhor, falando palavras de fé, para abençoar esse homem, essa mulher, este jovem, esta criança, meu Deus, em nome de Jesus, que nesse instante, no mundo espiritual, seja amarrado toda a carga negativa que se levanta contra essa pessoa, contra esta casa, esta família. Eu te peço, Jesus, a condução do teu Santo Espírito, que assim seja. Amém e graças a Deus. Louvado seja o nome do Senhor Jesus Cristo. Boa tarde, amigos, filhos e filhas de Deus, que estão na escuta a partir desse instante, do meio-dia ao meio-dia e 30, programação Palavras de Fé, que pertence à Igreja Visão Missionária da Fé da Última Hora, que está localizada ali na rua João Manuel, 618, ali bem na esquina com a Farroupilha, na saída para o Alegrete. E hoje, terça-feira, eu chamo você para hoje você vir estar conosco ali para buscar a Deus, a força do Espírito Santo. Hoje é culto de oração, hoje é culto aonde nós vamos ali buscar o batismo com o Espírito Santo, porque a Bíblia Sagrada nos diz lá em Atos 2, verso 1, que os discípulos precisavam, né, da força de Deus. Precisavam do auxílio de Deus para pregarem o evangelho, para fazer a obra de Deus, porque todo obreiro tem que seguir o conselho de Paulo. O que diz lá São Paulo para nós, ao Timóteo? Procura-te, Timóteo capítulo 4, se não me engano, verso 6, procura-te apresentar-te a Deus como obreiro aprovado, de que não tem do que se envergonhar e que maneje bem a palavra da verdade. Então esse culto hoje é específico para você, obreiro, obreira do Senhor, você que um dia trabalhou na obra de Deus como diácono, diaconisa, até levita, louvando, até pregando a palavra de Deus, quantos hoje estão apostasiados, estão, deixaram de lado o chamado. Mas hoje é dia específico, terça-feira, hoje é 25 de agosto de 2026. Já está findando o mês, hein? Daqui um pouquinho já estamos no mês de setembro. E Deus te chama. Deus, Ele quer te ativar. Mas para que o poder dEle seja ativado na tua vida, é necessário você estar ligado com Jesus, ligado com Deus. E hoje eu, missionário Rodrigo, estou com um culto ali às 7 horas. Eu chamo você para vir orar comigo ali, louvar a Deus, buscar a Deus, porque sem Deus, amados, nada somos nesse mundo, e sem Ele nada podemos fazer. Eu vou procurar uma canção aqui já de imediato para oferecer aos amados ouvintes que estão aí do outro lado do rádio. Eu vou oferecer esse louvor aqui, A Grande Vitória. Daqui um pouquinho eu estarei com você, transmitindo mais fé ao teu coração nesse meio-dia, ao meio-dia e 30. Que Deus vos abençoe, que Deus vos guarde e que Deus vos ilumine em nome de Jesus. E temos a certeza, a programação Palavras de Fé tem o objetivo de abençoar a tua vida. Talvez você chegou agora recém, pastor, eu cheguei a receio do trabalho, foi uma manhã, uma benção, glória a Deus, estou em casa, a esposa está fazendo o almoço, os filhos estão aqui juntos conosco, outros estão trabalhando, daqui a pouquinho já vão chegar. Mas o que importa é você ser feliz. E para você ser feliz, filho e filha, você tem que ter Jesus no teu coração. Vamos ouvir com Gilberto e Itamar, Grande Vitória, já já voltamos com mais programação.
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Está esta bonita canção, então, a grande vitória. Realmente, Deus tem uma grande vitória para você, para tua casa e para tua família. Lembrando que hoje, terça-feira, temos o culto da oração às 7 horas. Quinta-feira, nós temos aquele culto de cura e libertação, aonde eu vou estar ali, ó, impondo as minhas mãos em nome de Jesus sobre a tua cabeça, repreendendo todo o mal, toda a doença, toda a inveja, toda a praga, tudo aquilo que te faz infeliz, que tem te feito se sentir mal nesses últimos dias. Pastor Rodrigo, eu tenho me sentido muito mal, eu tenho uma perturbação na minha cabeça, eu já não vivo mais, eu só durmo, acordo 2 horas da tarde, tomo remédio, tomo calmante, e as coisas não são resolvidas. E os problemas estão se aglomerando cada vez mais sobre a minha vida. Mas eu digo para você, vem na quinta-feira que eu vou orar ali, eu vou te ungir com óleo, em nome do Senhor Jesus, conforme lá que o Espírito Santo deixou a ordem para os seus discípulos. E quem é discípulo de Jesus? Aqueles que creem nele, que continuam com ele, fazendo a obra dele. E lá, diz lá na, lá em Tiago, capítulo de número 5, está alguém entre vós doente, faça o quê? Chame os presbíteros da igreja, os missionários, os obreiros, e ungem com azeite em nome do Senhor Jesus, e a oração da fé salvará o doente, e se tiver cometido pecados, serão perdoados. Então nós vamos estar ali, ó, eu vou estar ali, ó, ungindo você com óleo santo, repreendendo todo o mal, e basta você ter fé, porque fé eu tenho. Eu tenho fé nesse Jesus. Eu sei se Jesus que eu sirvo, que eu prego, ele cura, ele liberta, ele salva. Hebreus 13:8 fala assim, que Jesus Cristo é o mesmo ontem, o mesmo hoje, o mesmo eternamente. Então eu chamo você para quinta-feira, na rua João Manuel, bem na esquina 618 ali, saída para o Alegrete. O missionário Rodrigo vai estar debaixo de muita unção, do poder de Deus, e eu vou entregar tudo que Deus mandar. Tudo vai ser mostrado através da palavra do Senhor. Porque a maior profecia não é aquela que vem assim do homem, que diz, ah, eu tenho dom disso, tenho dom daquilo. A maior profecia, a revelação, é a Bíblia. É a palavra de Deus. Porque lá em Jeremias fala assim, ó, maldito é o homem que confia no homem, mas bendito é aquele que confia no Senhor. Então nós vamos estar ali, ó, debaixo da unção de Deus, para te abençoar. Sábado nós temos aquele culto agora de louvorzão. Pastor Rodrigo, sim. Aquele culto de louvorzão, onde nós vamos estar louvando a Deus, ali bendizendo o nome do Senhor. E no final vai ter a oração pela família. Isso, vou abençoar a tua família. Quem sabe tem discórdia, tem desavença, tem ciúme, tem pragas. Você não tem paz, você não tem alegria. Você se senta na mesa, não consegue um olhar para o outro. É aquela discórdia, aquela desavença, os filhos rebeldes, separações, traições, enfim, tantos problemas familiares aqui que eu não quero estar aqui falando, mas tem, e você sabe que tem. Talvez você me ouve agora do outro lado do rádio, está aí, ó, não consegue nem se alimentar. Tem muitas pessoas assim, ah, não consigo nem me alimentar direito, porque o problema tá muito sério, missionário Rodrigo. É muita luta na minha casa, na minha família. Nós não temos paz, jugo desigual direto. Eu vou estar te abençoando sábado, vamos estar louvando a Deus às 7 horas, e no finalzinho eu vou estar orando fortemente sobre a tua vida, abençoa a tua casa e a tua família. Então lembrando, então, e eu me dispus assim, dar aulas de violão, de teclado. Missionário Rodrigo, sim, você quer aprender a tocar violão ou teclado? Eu sou professor de música. Eu vou deixar meu telefone aqui, 996-59-0951. Ontem uma irmã me ligou e dizendo assim, ah, pastor Rodrigo, voltou das aulas de violão, de bateria, de teclado. Meu filho aprendeu, o senhor é um ótimo professor. E ele está hoje tocando num conjunto, lá em São Vicente, não sei o nome do conjunto, mas hoje ele está tocando. Assim como esse rapaz, esse menino que aprendeu comigo, tem muitos que eu ensinei e que hoje estão tocando violão, tocando guitarra, contrabaixo, guitarra, bateria,
claro. Então as aulas são sérias. São ali, ó, duas aulas por semana. Você vai sentar comigo, vai levar um caderninho e nós vamos te explicar os acordes, as notas. Eu vou te ensinar. Em 3 meses você aprende. Você vai aprender sim, nem que sejam umas 10 músicas. Sim, ou mais, né? Mas Deus vai te abençoar muito grandemente. Amém? E também ali nós temos Bíblias na igreja ali, ó. Tá lá em cima do balcão lá. Bíblias de estudo, Bíblias com letra grande. Você que não enxerga direito, assim, né? Você que está assim, com fome da palavra de Deus, tem Bíblia de estudo, tem a plenitude, tem a Bíblia pentecostal. As criancinhas adoram ouvir a palavra de Deus, vão ter a Bíblia, aquela Bíblia assim em desenhos, ilustrado. Eu tenho ali, hein, pastor Rodrigo? Tenho Bíblia ilustrada para o meu filho, E tem também caixinha de promessa. Sabe aquela caixinha de promessa que nós começamos na fé? Eu nunca me esqueço, na minha casa com a minha mãe, ela tinha aquela caixinha de promessa. E antes de eu ir para o colégio, ela disse assim: meu filho, abra a caixinha de promessa, abra o versículo tal ali. Deus vai falar contigo, vai te abençoar durante o dia. Então, nós temos ali caixinhas de promessas. Aí você pode falar comigo, pode ir ali na igreja, na rua João Manuel, 618. E o meu telefone é 996-590951. Nós vamos ouvir uma canção agora, já retorno com vocês com mais palavras de fé.

programação Palavras de Fé. Que alegria estamos aqui nos estúdios da Rádio Sentinela Pampiana, transmitindo fé ao teu coração. E eu tenho certeza que Deus está te abençoando. Quero mandar um abraço para nossa irmã Marivone ali, que está na escuta da programação Palavras de Fé. Ela e o irmão Luizinho ali. E eu vou procurar uma canção aqui, abençoada aqui para os irmãos, né, que estão aí do outro lado do rádio. Daqui um pouquinho eu vou voltar aqui orando por todos vocês. E sabemos que se Deus é por nós, quem será contra nós? Hoje, culto então de oração. Ali nós vamos estar buscando o Espírito Santo, o poder de Deus, a partir das 7 horas. Aonde, missionário Rodrigo? Ali na rua João Manuel 618, bairro ali com João 23, João de Deus, Getúlio Vargas, João 23, aqui para cima da emissora. Então ali, na saída pro Alegrete, às 7 horas eu vou estar esperando por você ali, debaixo da unção de Deus, para te abençoar. E sabemos que quinta também temos culto, e sábado, aquele louvorzão ali, e abençoando a tua casa, a tua família. Tá bom, amados e amadas? Lembrando que a palavra de Deus nos diz assim lá no Evangelho de São Mateus, capítulo 11, 28. Jesus te chama agora nesse meio-dia, dizendo assim, ó: vinde a mim todos vocês que estão cansados, sobrecarregados, e eu vos aliviarei. Então Jesus quer te aliviar. Ele quer não apenas te aliviar, porque o alívio, hoje você sente o alívio, toma um comprimido, um remédio, amanhã volta a dor. Não, Jesus não quer apenas te aliviar, mas Ele quer te curar. Ele quer botar um basta nessa enfermidade, nessa dor que você sente, nesse mal que você tem sentido aí, que você tem vivido. Mas pode contar com o poder de Deus. Prepare já uma vasilha com água, próximo ao teu aparelho receptor. Eu vou estar orando por você. E o poder da fé, o poder de Jesus, vai te abençoar. E você vai receber a grande vitória na sua vida, com certeza. Eu estou procurando aqui uma canção com os guris de Cristo. Sim, tem aqui canções aqui com os ritmos aqui do sul. Os guris de Cristo. Já vou rodar para você, em nome de Jesus, uma canção no ritmo de bugio. Sim? Vamos que vamos, vamos que vamos, com os guris de Cristo. Vai essa canção aí, e já retorno com vocês. Ofereço para a irmã Marivane, para o Luizinho ali, que estão na escuta ali, estão bem alegres, felizes, dizendo: pastor, tá, a programação está uma benção. Glória a Deus. Liga para nós, 3252-3445. Que nós vamos estar aqui te atendendo, te abençoando. São 12 horas e 26 minutos. 4 minutos nos separam do término da programação, mas nós temos a certeza que Deus já está te abençoando e já está trabalhando e agindo na tua casa e na tua família, em nome de Jesus. Vamos que vamos! Então, com os guris de Cristo, para todos vocês, para o vosso elevo espiritual.

0: Vamos orar. Que pena, terminou a programação hoje, Palavras de Fé. Mas volta a nos ouvir agora, domingo, pela manhã, das 8 às 8h30. Nós temos programação aqui e tem sido uma bênção. E terça, volta a nos ouvir, né, do meio-dia, meio-dia e 30. Vamos orar. Senhor, nosso Deus e nosso Pai, abençoa cada ouvinte, Pai, que esteve comigo até agora. Recebam as bênçãos do Senhor, em nome de Jesus, sua casa, sua família. Meu Deus, repreenda todo espírito contrário. Jesus, repreenda esse demônio, Senhor, essa praga, este mal que ela sente. Manda sair, Jesus, agora, no teu nome, Jesus. Queima agora toda a opressão, perturbação, eu te peço, unge as moléculas da água, a hora que ela beber, ela beba o teu poder, e que assim seja, amém, graças a Deus. Volta a nos ouvir terça, domingo, às 8h30, e terça, do meio-dia ao meio-dia e 30. Paz seja convosco.
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0: O governo federal aumentou a proje...
1: Boa tarde, são 13 horas, 7 minutos, 1 e 7. Está começando nesse momento pela Rádio Sentinela Pampeana, mais uma edição do programa Informativo Sentinela. 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

0: terça-feira, hoje dia 25 de agosto de 2026, e a partir de agora até as 14h, vamos fazendo companhia para vocês, trazendo muita informação e a boa música do nosso Rio Grande. Temperatura neste momento na marca dos 15 graus. 15 graus é a temperatura. Já vamos conferir como fica a previsão do tempo aqui para São Francisco de Assis. Previsão do tempo hoje terça-feira, céu claro, mínima 5, máxima 19 graus. Amanhã, quarta-feira, sol com muitas nuvens, mínima 11, máxima 26 graus. Já na quinta-feira, sol com muitas nuvens, mínima 19, máxima 28 graus. Sexta-feira, chuva fraca, 1,2 milímetros, mínima 18, máxima 28 graus. Sábado, chuva fraca, 4,3 milímetros, mínima 16, máxima 18 graus. E para domingo, marca chuva, 7,6 milímetros, mínima 16, máxima 18 graus. Previsão, segundo a Metsul Meteorologia. Então a Metsul não está marcando chuva, né? Somente na sexta-feira e apenas 1,2 milímetros, no sábado 4,3 milímetros e domingo 7,6 milímetros. Previsão do clima-tempo está diferente, vamos ver a previsão do clima-tempo para comparar, né? Segundo a previsão do clima-tempo, hoje terça-feira não deve chover, amanhã quarta-feira, segundo o clima-tempo, também não deve chover, mas na quinta-feira o clima-tempo já marca 6,3 milímetros e na sexta-feira o clima-tempo marca 19,6 milímetros. Então, pela previsão do clima-tempo, temos mais possibilidade de chuva do que segundo a Metsul Meteorologia. Esta é a previsão do tempo. 13 horas 9 minutos, 1:09, já está chegando o nosso giro de notícias.
1: Terça-feira, 25 de agosto de 2026, este é o Giro de Notícias. Eu sou Norberto Notari e você acompanha os destaques do momento. O frio deve dar uma trégua em várias localidades do país e as temperaturas devem crescer um pouco a partir de amanhã. O tempo deve ficar mais quente em partes de São Paulo, Minas Gerais e Paraná, além de toda a região centro-oeste. Maranhão, Bahia, Piauí, Rondônia e Tocantins também devem sentir a mudança. O salário mínimo em 2027 deve ser de R$ 1.741. O anúncio foi feito nesta segunda pelo ministro da Fazenda, Dário Durigan. Atualmente, o valor é de R$ 1.621. A proposta consta no texto orçamentário definido junto com o presidente Lula e que deve seguir para o Congresso até o último dia de agosto. A Discord recorreu da decisão da Autoridade Nacional de Proteção de Dados, que suspendeu as transmissões ao vivo da plataforma no Brasil. A empresa alega que a punição foi desproporcional. A entidade determinou a suspensão até que Discord comprove a adoção de medidas para proteger menores de idade. A decisão ocorre após a morte de uma adolescente que transmitiu o próprio suicídio em grupos da plataforma. O ministro Flávio Dino, do Supremo Tribunal Federal, autorizou a Polícia Federal a acessar dados obtidos em uma operação contra a produtora do filme Dark Horse. A empresa é responsável pela cinebiografia inspirada na vida do ex-presidente Jair Bolsonaro. A operação foi realizada em junho pela Polícia Civil de São Paulo e investiga suspeitas de fraudes e desvios de recursos públicos. A Fiocruz divulgou uma carta aberta aos candidatos às eleições de 2026 com propostas e temas prioritários para o debate sobre saúde e ciência. Entre os desafios apontados estão a desigualdade no acesso aos serviços de saúde, as mudanças climáticas, a violência e a desinformação. A Fundação Oswaldo Cruz defende que a saúde seja tratada de forma ampla, considerando também políticas públicas, meio ambiente, trabalho, ciência e democracia. O Atlético Paranaense venceu o Botafogo no Engenhão por 3-2 e ficou bem próximo dos líderes do Brasileirão. A partida concluiu a 24ª rodada do torneio. Hoje tem o primeiro jogo das quartas de final da Copa do Brasil e é o clássico entre Cruzeiro e Atlético Mineiro, partida que acontece no Mineirão. O Giro de Notícias é uma produção da Agência Rádio Web. Produção e apresentação, Norberto Notari. Trabalhos técnicos, Mário Melo.

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0: Muito bem, são 13h19, 1h19. 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Vamos seguindo, trazendo mais informações. Vamos agora trazer os indicadores agropecuários.
1: Indicadores agropecuários com Diego Brião. Soja.
2: Os contratos futuros com vencimento em setembro registraram queda nos Estados Unidos na segunda-feira. Na Bolsa de Chicago, a cotação era de US$ 12,16 por bushel. Valores no mercado físico, no Brasil, por saca de 60 quilos. Estado do Mato Grosso, cidade de Rondonópolis, R$ 141,00. Bahia, Luiz Eduardo Magalhães, R$ 137,00. E Rio Grande do Sul, não me toque, R$ 130,00.
1: Boi gordo.
2: Em São Paulo, na B3, os contratos com vencimento em agosto eram negociados ao final da segunda a R$ 344,75 por arroba. Houve queda de 0,29% no dia. Boi à vista, no Mato Grosso, em Cuiabá, R$ 321,30 por arroba.
1: Café.
2: Os contratos futuros de café arábica com entrega prevista para setembro terminaram a segunda-feira em Nova York, nos Estados Unidos, em elevação. A cotação era de R$ 2.573,39 por saca de 60 quilos. No Brasil, no mercado físico, valores do café arábica tipo 6 por saca de 60 quilos. Minas Gerais, Varginha, R$ 1.970 e São Paulo, Franca, R$ 1.950.
1: Milho.
2: Valores no mercado físico, por saca de 60 quilos. Paraná, Marechal Cândido Rondon, R$ 58,00, valor em estabilidade na comparação com a cotação anterior. E Goiás, Rio Verde, R$ 57,00 em elevação.
1: Laranja.
2: Os contratos futuros de suco de laranja com entrega prevista para setembro terminaram a segunda em Nova York em elevação. A cotação era de US$ 155,90 de dólar por libra peso. Valor da caixa de 40 quilos e 800 gramas de laranja a prazo na indústria. Estado de São Paulo, R$ 31,18 em estabilidade.
1: Uva.
2: Valores no mercado físico. Rio Grande do Sul, região serrana, tipo Itália Rubi, média semanal, R$ 10 por quilo em estabilidade. E Pernambuco, tipo Isabel, preço médio comercial, R$ 100 por caixa de 18 a 20 quilos em elevação.
1: Algodão.
2: Valores do algodão em pluma por arroba. Mato Grosso, Sorriso, R$ 130,92 em elevação. E Bahia, região oeste, R$ 141,33 também em elevação.
1: Cacau.
2: Os contratos futuros de cacau com entrega prevista para setembro terminaram a segunda em Nova York em queda. A cotação era de US$ 5.820 por tonelada. Valores do cacau no mercado convencional. Bahia, R$ 336,10 por arroba em queda. E Pará, R$ 14,41 por quilo também em queda.
1: Indicadores agropecuários, um conteúdo do Grupo Rádio Web. Informação que amplifica conexões.

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0: 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Seguimos com o Informativo Sentinela no seu rádio até as 14h. Chegando mais informações em parceria com a agência Rádio Web.
1: A Braskem informou nesta segunda-feira que vai entrar com pedido de recuperação extrajudicial. Uma das maiores petroquímicas do país alega dívidas que somam 56 bilhões de reais. O Conselho de Administração da Petroquímica aprovou o ajuizamento, mas o protocolo na Justiça ainda depende da formalização dos documentos. A ação é feita quando a empresa busca reorganizar o seu fluxo financeiro. É o que explica o economista e professor de mercado financeiro na UNB, César Bergo.
2: Essa negociação extrajudicial, né, que a gente chama, ela visa exatamente propiciar que a empresa, para buscar um fôlego, reestruturar o seu fluxo financeiro. E essa questão central não é a capacidade operacional da empresa, porque nós vimos ultimamente que a Braskem voltou a dar lucro, sobretudo no último trimestre. E esse lucro realmente mostra que a capacidade operacional dela está muito ativa, né? Mas o problema é que ela está muito alavancada, né, com juros.
1: Bergo afirma que 5 grupos podem ser mais atingidos com essa atitude da empresa. Os bancos, por terem recursos investidos na Braskem, o mercado de capitais como um todo, pois haverá uma percepção maior de risco, a cadeia industrial, a Petrobras, por ser uma das principais acionistas, e a Bolsa de Valores. O mercado, inclusive, já reagiu à notícia. De acordo com o economista, a recuperação extrajudicial envolvendo uma grande empresa é uma situação negativa para a economia.
2: Gera muita incerteza, insegurança, sobretudo quando a gente tem outros casos acontecendo ao mesmo tempo, que a gente pode, de alguma forma, colocar os juros, né? São importantes também. Mas também tem aquelas operações sofisticadas que as empresas grandes acabam se envolvendo. Nós tivemos no passado alguns casos, como a questão da celulose, lá, a Cruz Celulose, a Sadia lá no Sul. Ou seja, uma grande empresa, ela tem um sistema financeiro bastante sofisticado. Então, ela tem investimento no exterior, tem questão de casamento entre a venda e pagamento de fornecedores. Então, tudo isso aí deve ser visto agora por ocasião dessa negociação da recuperação.
1: Em junho deste ano, a Braskem já tinha pedido proteção financeira judicial. A solicitação foi acolhida pela 2ª Vara de Falências e Recuperações Judiciais da Comarca da Capital do Estado de São Paulo, que suspendeu por 60 dias a execução de dívidas. O prazo terminaria nesta terça, dia 25. Agência Rádio Web, produção e reportagem, Carolina Prazeres.
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0: Muito bem, são 13 horas 41 minutos, 1h41, hora certa, Sicredi, gente que coopera, cresce. Vamos seguindo com o Informativo Sentinela, vamos agora trazer o giro internacional.
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2: Maria Paula Carvalho.
3: Paris, 25 de agosto de 2026. Vamos aos destaques desta edição. A Síria foi retirada pelos Estados Unidos da lista de países que apoiam o terrorismo após 47 anos. O presidente sírio Ahmad al-Shaha comemorou a decisão nesta terça-feira, afirmando que o país se livrou de um fardo pesado. O secretário de Estado americano, Marco Rubio, afirmou que a medida abre aos sírios um caminho para a prosperidade. As novas autoridades do país esperam atrair investimentos para reconstruir a infraestrutura devastada por mais de uma década de guerra civil. A Turquia saudou a decisão de Washington. Um ataque com drone ucraniano matou duas pessoas e incendiou uma refinaria na região russa de Krasnodar, a nordeste do Mar Negro. Destroços caíram no terreno de uma estação ferroviária, causando as vítimas, informou o governo regional. Do lado ucraniano, duas pessoas morreram atingidas por uma bomba guiada em Zaporíjia. O Canadá deve anunciar nesta terça-feira sua resposta às novas tarifas impostas pelos Estados Unidos sobre aço, automóveis e outros produtos, após o fracasso das negociações entre os dois países. O primeiro-ministro canadense Mark Carney acusou Washington de exigir demais e oferecer de menos nas conversas comerciais. Segundo ele, algumas demandas americanas afetam até o status da língua francesa, um tema sensível no Canadá, país oficialmente bilíngue. Desde sábado, os Estados Unidos aplicam tarifas sobre cerca de 20 bilhões de dólares em produtos canadenses. Washington é o principal parceiro comercial de Ottawa e absorve cerca de 70% das exportações do país. Um petroleiro foi atingido por um projétil de origem desconhecida na costa de Omã, em meio à escalada das tensões entre Estados Unidos e Irã. Quase 6 meses após o início da guerra, as negociações de paz seguem paralisadas e Teherã mantém restrições à navegação no Estreito de Hormuz, rota estratégica para o transporte de petróleo. O tráfego de navios caiu na região para o nível mais baixo desde maio. Washington intensifica a pressão econômica sobre o Irã, enquanto a China rejeita as exigências americanas. Os Emirados Árabes Unidos suspenderam transações com Teherã e o Paquistão tenta mediar a crise. As autoridades gregas resgataram 85 migrantes na manhã desta terça-feira ao largo da ilha de Creta, no sul da Grécia.

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Muito bem, são 13 horas 51 minutos, 1h51, já no finalzinho do Informativo Sentinela. Você fica agora com o programa da Emater e eu volto a partir das 2h com o programa Assim Tocam as Bandas. Música.

0: Olá, gente amiga! Está começando mais um programa da Emater, produzido pela Gerência de Comunicação da Emater do Rio Grande do Sul e apresentado por Matheus de Oliveira, na técnica José Cabral.
1: Quando se fala em assistência técnica, extensão rural e social à agricultura familiar, o cuidado não está voltado somente para a produção. As pessoas também fazem parte desse trabalho. E a psicologia pode contribuir muito com as famílias que vivem no campo. O psicólogo pode atuar em questões como relações familiares, saúde emocional, conflitos, sucessão rural, envelhecimento, juventude, participação das mulheres e processos de mudança que fazem parte da vida e do trabalho nas propriedades. Também pode auxiliar na formação de equipes, qualificando a escuta e ajudando a identificar situações de sofrimento ou vulnerabilidade que precisam ser encaminhadas à rede de atendimento. Afinal, uma propriedade rural não é apenas uma unidade produtiva, é também casa, família, relações, projetos e histórias de vida. No Dia do Psicólogo, nesta quinta-feira, 27 de agosto, fica o reconhecimento aos profissionais que ajudam a compreender e cuidar dessa dimensão humana do desenvolvimento rural. Este foi um recado da Emater.
0: Com a chegada do inverno, o frio, a umidade, as geadas e a redução da qualidade das pastagens aumentam os desafios para a pecuária. Nesse período, medidas preventivas ajudam a preservar a saúde, o bem-estar e o desempenho dos animais. Entre as alternativas utilizadas por alguns produtores está a homeopatia, como prática complementar dentro do planejamento sanitário anual. A proposta é integrar ações de prevenção e fortalecer a capacidade de adaptação dos animais, sem substituir os tratamentos convencionais. Os programas são planejados conforme a fase produtiva do rebanho e as características de cada estação, buscando também favorecer o aproveitamento nutricional em períodos de menor oferta de forragem. A recomendação é associar a estratégia ao bom manejo, alimentação adequada, monitoramento dos animais e tratamentos convencionais quando necessários. Acompanhe agora o panorama agropecuário. As lavouras de canola apresentam estabelecimento e desenvolvimento adequados. Predominam as fases de florescimento, formação de sílicuas e enchimento de grãos. A estrutura reprodutiva demonstra em geral elevada emissão floral e bom potencial de formação de sílicuas. Porém, em algumas áreas, é observada redução no desenvolvimento dessas estruturas e no número de sementes por sílica. O excesso de precipitações, a persistência de elevada umidade e a baixa luminosidade também interferiram no desempenho das parcelas mais tardias e aumentaram a preocupação com a polinização e a condição física do solo. Em termos fitossanitários, foram identificados focos localizados de traça das crucíferas com danos às sílicas, além da necessidade de monitoramento para as doenças canela preta e mofo branco. Apesar de as condições meteorológicas terem imposto restrições ao acesso às lavouras e à realização de tratamentos, o quadro sanitário está em geral favorável. E o potencial produtivo permanece positivo. Na região administrativa da Emater Ascar de Ijuí, as plantas apresentam elevada quantidade de flores, sem evidências expressivas de falhas de fecundação e com bom número de sílicas. Entretanto, o limitado desenvolvimento das sílicas vem reduzindo o número de sementes formadas em cada estrutura.
2: Nesta terça-feira, 25 de agosto, celebramos o Dia do Feirante. Aqueles agricultores e agricultoras que levam diariamente alimentos frescos e de qualidade do campo para a mesa dos consumidores, fortalecendo a economia local e valorizando a agricultura familiar. No Rio Grande do Sul, A assistência técnica, extensão rural e social incentiva a organização das feiras livres, comercialização direta dos produtos da agricultura familiar e ampliando o acesso da população a alimentos saudáveis e sustentáveis. Quem traz mais detalhes é a extensionista rural Fabrícia Tadia.
3: Vai muito além do apoio à comercialização, abrangendo orientações técnicas para a qualificação da produção, capacitações, apoio à gestão dos empreendimentos rurais. Por meio desse acompanhamento permanente, contribui para que os agricultores e agricultoras ampliem as suas oportunidades de mercado, agreguem valor aos seus produtos e fortaleçam os seus empreendimentos. O resultado deste trabalho é a geração de renda para as famílias, a valorização da produção local e o desenvolvimento das comunidades rurais. As feiras da agricultura familiar desempenham um papel fundamental neste processo, porque além de serem espaços de comercialização direta, onde produtores e consumidores se encontram, elas também promovem a convivência, a troca de experiências e o fortalecimento dos vínculos entre o campo e a cidade. São locais onde a população pode adquirir alimentos frescos, saudáveis e de qualidade, produzidos por famílias que vivem e trabalham no meio rural. Ao incentivar a produção local e aproximar quem produz de quem consome, as feiras contribuem para a segurança alimentar, para a economia dos municípios e para o desenvolvimento rural sustentável. Elas representam uma importante estratégia para fortalecer a agricultura familiar e incentivar a permanência das famílias do campo, promovendo mais qualidade de vida, renda e oportunidade para as novas gerações.
2: Conversamos também com a feirante Vanessa Arduin, que atua na Feira Ecológica do Menino Deus em Porto Alegre.
4: É importante lembrar que quem coloca comida na nossa mesa todo dia é a agricultura familiar. Apesar de que o grande agronegócio seja o que está mais à vista na mídia, ainda é o pequeno agricultor familiar que abastece esse país. Então, as feiras ainda são esse espaço onde tu pode conhecer quem está plantando o teu alimento, quem está trazendo ele para a cidade. E falando como trabalhadora das feiras ecológicas de Porto Alegre, também fortalecer o espaço de feira, porque ele se diferencia justamente no vínculo com as famílias agricultoras mesmo, né? A gente tem visto um aumento bem grande dos espaços de comercialização de alimentos orgânicos, mas gostaria de lembrar também que o orgânico, ele é um selo, né? Que por mais necessário que ele seja, ele não dá conta de todas as relações por trás da produção agroecológica, que tem a preocupação não só de não ter nenhum tipo de veneno, nenhum aditivo químico sintético, né, na produção, ele também se preocupa com a qualidade do ambiente, a qualidade da vida das pessoas que estão envolvidas nesse processo, qualidade dos vínculos familiares, vínculos de trabalho, que se preocupa com a justiça social num todo, né? Então, acho que a agricultura familiar, ecológica ou não, ela tá ainda mantendo algumas coisas que são essenciais, né, para o nosso cotidiano e, de novo, é quem alimenta o povo. Então, nesse dia do feirante, fazer esse chamado para a gente prestigiar as feiras da cidade de Porto Alegre, que são inúmeras. Então, e é sempre importante fortalecer, né, esse contato direto com quem está produzindo o alimento.
2: Estas foram a extensionista rural Fabrícia Tadia e a feirante Vanessa Arduin falando sobre o Dia do Feirante celebrado nesta terça-feira. Para o programa da Emater, Maria Sueli Carvalho.
5: As abelhas sem ferrão possuem grande importância ambiental, especialmente pela contribuição à polinização de espécies nativas e cultivadas. Além disso, a meliponicultura vem crescendo nos últimos anos, despertando interesse de agricultores, meliponicultores, escolas, instituições e pessoas que atuam na conservação da biodiversidade. Para que a atividade da meliponicultura esteja cadastrada na ficha de produtor, é preciso fazer a declaração anual de rebanho, que inclui a criação de abelhas sem ferrão no cadastro, o que vai permitir conhecer melhor os rebanhos, a infraestrutura das propriedades e as condições sanitárias da produção pecuária gaúcha. De acordo com a extensionista rural Thaís Michel, conhecer o retrato da meliponicultura no Rio Grande do Sul contribuirá para o desenvolvimento de ações de planejamento, capacitação, pesquisa, defesa sanitária e fortalecimento dessa atividade tão importante para o Estado.
0: E assim encerramos mais um programa da Emater. Um bom dia a todos vocês e até amanhã neste mesmo horário.
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Boa tarde, 2:05, está começando mais um programa Assim Tocam as Bandas. Terça-feira, 25 de agosto de 2026. Seja a primeira boca que aparecer. Tempo bom em São Francisco de Assis, temperatura neste momento 17 graus. 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Começando o programa de hoje, vamos começar o nosso programa com Banda de Madrid, Coração Acelerado. Logo depois, Cleiton Borges, Porcelanato.

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0: sí.
1: Ai, ai, ó. 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
1: Valeu. 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
2: Musical Encanto, com a participação de Flávio Dalcin, medley com sucessos cantados pelo Flávio Dalcin aqui na Sentinela, 2:21. 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Assim tocam as bandas até às 15h aqui pela 87,9 FM. Nós vamos seguindo, trazendo mais música. Tem aqui um lançamento da bandinha do Garrafão. Viralizou. Vamos ouvir esse lançamento aqui na programação. Logo depois, música nova da banda Ébanos, Será.

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Banda Destaque Nacional para... Agora são 2h36 e aqui o que não para é a música. Chega na sequência, Banda Alma Nova, Mulher 7Q. E logo depois, vamos com Banda Cosmo Express, Tu.

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Muito bem, 2h56 já no finalzinho do nosso programa. Vamos agradecendo sua audiência, nossos apoiadores culturais, Grafoeste, Cred Agora, Status, Pitstop Auto Center, Quadra Society da BB, Ragens Sicred e Lojas Total. Fique sintonizado aqui na Rádio Sentinela. Está chegando Gilney Maier, programa Show da Tarde.

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1: 15 horas.
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0: Maravilha, 15 horas 7 minutos, 3 da tarde, mais 7 minutos, 37 horas certas, se crede, gente que coopera, cresce. Estamos chegando, estamos entrando no ar, Gil Neymaier com você ao vivo no show da tarde desta terça-feira 25 de agosto de 2026. 25 dias do mês de agosto, findando o mês de agosto, chegando o mês de setembro, mês Farroupilha, o meu mês, Chegando o mês de setembro, hein? Hoje, terça-feira, então, 25 de agosto, né? 15 graus, né? 15 graus aqui em São Francisco de Assis. É o programa Show da Tarde. Muito prazer, eu sou o Gil Neymaier, te faço companhia ao vivo, contando com a sua audiência, com a sua participação. 3252-3445, ligue pra cá, peça a sua música. Programa Show da Tarde, um apoio cultural nesta primeira hora. 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O fogo do teu beijo traz alucinação. Começando ao som dele, Felipe Dilon, Musa do Verão, música aí com 14 anos, olha só a música aí, né? Lançada no dia 22 de junho de 2012, Felipe Dilon, Musa do Verão. 15 horas, 8 minutos, 13:08, muita informação, muita música boa, sua participação, temos o horóscopo, temos a previsão do tempo. É o nosso Show da Tarde na Sentinela Pompeana, até as 17 horas, até as 5 da tarde, Gil Neymaier vai com você. Um abraço você no comércio assisense, você nas empresas que estão com rádio sintonizado na 87,9 FM. É a Sentinela Pompeana, 28 anos no ar, rumo aos 29. É a musa do verão, calor no coração. Tarde bonita de terça-feira, 25 de agosto, 15 graus, solzinho brilhando, coisa boa, né? Mas tá friozinho, né? Tá friozinho lá fora, né? Aqui nos estúdios, 15 graus. Na temperatura externa, 17, ó, 17 graus lá fora. Mas aqui nos estúdios, 15 graus nos altos do bairro Assis Brasil. Vai ligando 3252-3445. Manda mensagens no WhatsApp 991018582. Gil Neymaier com você ao vivo então até as 5 da tarde. Vamos com música, vem chegando eles. Grupo Sorriso Lindo, Louca. Na sequência, Maiara e Maraíza, Mexidinho. 15 horas, 10 minutos, 13:10. Tem muita informação, muita música boa. É muita música boa. Temos o horóscopo para você que está sintonizado na Sentinela Pompeana 87.9. Canta então, Grupo Sorriso Lindo, Louca. 15 graus, 13:10, hora certa, Sicredi. 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A Sentinela Pompeana é o Show da Tarde no ar.
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2: 15 horas e 15 minutos.
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Maravilha, 15 horas, 22 minutinhos, 3 da tarde, mais 22 minutinhos, voltamos ao vivo, 15 graus aqui em São Francisco de Assis, a gente volta ao vivo, Gil Neymar com o programa Show da Tarde. É, terça-feira, 25 de agosto de 2026, 25 de agosto, 15 graus, tarde bonita aqui na querência do Bugio, e a gente volta ao vivo com o nosso Show da Tarde na Sentinela Pompeana 87.9, né? Gil Neymar com você na tarde aqui da Sentinela Pompeana, né? Vamos com signos, vamos com o horóscopo, né? Os horóscopos da tarde nesta terça-feira, né? 15 horas 23 minutinhos, 3 da tarde mais 23 minutinhos. Alô pra você de Áries, Touro e Gêmeos. Alô Áries, atenção Ariano, aumenta o volume Ariano, atenção você de Áries. Você de Áries, então atenção você de Áries, alô Ariano. Conte com organização, as pendências sairão do caminho uma a uma. Marque a consulta ou exame que foi adiado. Autocuidado será o compromisso sério. Amigos irão trazer informações úteis para um projeto em comum. Na vida 2, escute primeiro e responda com delicadeza, Áries. No final do dia, a sensação será de casa arrumada por dentro e estabilidade pela frente para você de Áries, viu, Ariano?

0: Borboletas, Victor e Léo, na versão remix do Jeffery Music. Vamos com Touro. Alô, Dona Neuza. Alô, Silvana. Alô, você de Touro. Alô, Taurino. Atenção, Touro. Conversas com os filhos e com quem você ama fluirão com mais facilidade a partir de hoje. No trabalho, um pedido inesperado poderá alterar planos. Suas ideias renderão soluções simples para o que parecia complicado, viu, Touro? Um empreendimento decolará. Renove sua imagem profissional, Touro. Ao cair do dia, um programa gostoso devolverá a energia. Popularidade em alta para você de Touro, viu, Taurino? Viu, Dona Neuza? Alô, Silvana? Alô, Gêmeos, alô, Geminiano, atenção você de Gêmeos, alô, Geminiano, o diálogo com a família ficará mais fácil a partir de hoje. Entender o passado ajudará você a renovar os sentimentos e se fortalecer por dentro. O dia será movimentado, com novidades chegando de repente e gente de fora despertando a sua curiosidade, Gêmeos. Deixe as ideias novas entrarem. No amor, a calma amadurecerá a relação e firmará um vínculo especial. Viu, Gêmeos? Viu, Geminiano? Maravilha, 15 horas 25 minutinhos, 13h25, agora 13h26. 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Fique ligadinho e já já tem pra você de Câncer. Câncer, Leão e Virgem, já já então pra você de Câncer, Leão e Virgem. Fique ligado aqui no Show da Tarde com Gil Neymar, já já tem mais signos.
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0: 15 graus nessa tarde bonita de terça-feira. Logo mais temos a previsão do tempo também pra você que tá sintonizado. 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
0: 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Nós o melhor do comércio assisense está com a gente, está no Show da Tarde, está na Sentinela Pampiana, 15h30, pontualmente 13h30 da tarde. Vamos com mais som, vamos com mais músicas, na sequência tem mais horóscopo, tem mais signos pra você. Eu trago essa música bonita, Banda San Rafael, Banda San Rafael. Quero ficar. Quero ficar com você até as 17 horas, até as 5 da tarde. Vamos ficar até as 17 juntinhos, assim, ó. Marcando o telefone, 3252-3445. Ligue pra cá, peça sua música. Canta Banda San Rafael, Quero ficar. Boa tarde.

0: Maravilha, música linda aí da banda San Rafael, 15 horas 34 minutinhos. 3 da tarde, mais 34 minutinhos. Alô, dona Neuza, um abraço, minha querida amiga.
1: San Rafael. Tá
0: sempre sintonizadinha aqui na Sentinela Pompeno no show da tarde com o amigo Gil Neymar, né, dona Neuza? Um abraço pra senhora, se cuida, viu, dona Neuza? Se cuida aí, né, dona Neuza, que tava meio tonta, né? Se cuida aí, minha amiga, se cuida, né? Cuidado pra não cair, né? Que essas tonturas... complicado, né, dona Neuza? Se cuide, se medique, né? Toma os remedinhos certinhos, tá bom, dona Neuza? Um abraço pra senhora. Ela quer ouvir, é, esperando resposta, né? Vou trazer pra dona Neuza logo mais às 16 horas em diante, né?
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0: É o show da tarde aqui na Sentinela Pompeana. Vamos com mais signos, vamos com mais horóscopo pra você que tá sintonizadinho na 87.9. É o show da tarde com o Gil Neymar ao vivo. Ao vivo aqui na Sentinela Pompeira, né? Agradecendo você que está sintonizado com a gente, você que está viajando com o rádio sintonizado, né? Pessoal com o radinho do carro aí sintonizado na 87, né? Coisa boa, é? Coisa boa, né? Pessoal sintonizar com a gente. Vamos com mais signos, vamos com mais horóscopo. 15 horas 35 minutinhos, 15 com 35, 15 graus aqui em São Chico. Vamos com mais horóscopo, atenção. Vamos ver aqui para você de... deixa eu achar aqui, atenção você de... não, deixa eu ver... Áries, Touro e Gêmeos já foi. Atenção você de Câncer, Câncer, Leão e Virgem. Alô, Câncer, atenção, Câncer. Estudos, negociações e acordos andarão sem enrolação. Encontre as palavras certas. Um assunto de dinheiro pedirá conversa franca e números claros. Suas iniciativas continuarão sendo seu superpoder. Só respeite o ritmo de quem caminha com você, Câncer. Uma reflexão importante mostrará o que precisa mudar. Confie no que você percebe e mude o seu comportamento, viu, Câncer? Alô, você de Leão, atenção, Leonino, alô, Leão.

Alô, Leão. Atenção, Leonino. Escute o par ou sócio antes de bater o martelo. As parcerias pedirão essa delicadeza. A vida financeira ganhará clareza. Negocie valores, cobre o justo e destrave um pagamento, Leão. O entusiasmo abrirá portas. Só cuide para não prometer mais do que a agenda comporta. Um contato de fora traz uma boa ideia. As contas fecharão melhor do que você imagina, viu, Leão? Alô, virginiano, atenção você de virgem. Objetivos pessoais ficarão mais claros com Mercúrio em seu signo. Suas palavras ganharão mais alcance. O dia favorece inovações no trabalho. Uma proposta atraente poderá chegar e inspirar reflexões sobre a carreira. Organize o que estava no ar e amplie sua atuação sem medo, virgem. Uma mudança simples de hábito fará bem à saúde. Reformule a rotina, viu, virginiano? Horas 37 minutinhos, 15:37, 23 para as 4, 23 para as 16 horas. 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Fique ligadinho, já já tem para nós de Libra, Escorpião e Sagitário. Fique ligadinho na sentinela, vamos com mais músicas. Vem chegando ele, Gustavo Lima e a Ana Castela com o Canudinho. Canudinho com Ana Castela e Gustavo Lima, né? Aqui no programa Show da Tarde, 15:38. Vai participando, 3252-3445. Aumenta o som.

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3: 15 horas e 40 minutos.
4: Maravilha, então, 15 horas e 40 minutos. Obrigado, Horácio Brasil. 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Faltando 20 para as 4, 20 minutinhos para as 16 horas aqui no Show da Tarde. E vamos com mais signos. Alô, Libra, Escorpião e Sagitário. Alô, nós, librianos. Atenção, nós de Libra. Alô, nós, librianos. Atenção, Libra. O amor ganha leveza. Seu charme fará o resto. As melhores ideias nascerão no silêncio. Anote para usar mais adiante. Sem pressa de validar. Finalize pendências com discrição e guarde os grandes planos para a hora certa, Libra. Um programa diferente animará a noite. A intuição sabe o caminho. Siga com autoconfiança e abertura e novas experiências pela frente. Finalize um novo ciclo, viu, Libra? Alô, Escorpião. Alô, tio Renato. Alô, Escorpião. O dia pede equilíbrio entre a ambição, a necessidade de sossego e de conforto. Um assunto de família chamará sua atenção. Resolva com carinho, Escorpião. Planos para o futuro ficarão mais nítidos. Escolha parcerias que somam de verdade. Resultados profissionais concretos falarão por você. Uma conversa despretensiosa poderá se tornar uma ótima oportunidade, viu, Escorpião? Música.

Alô Sagitariano, alô Sagitário, as comunicações de trabalho acelerarão. Prepare apresentações, atualize o portfólio e responda o que ficou em suspenso. A agenda ficará cheia com reuniões, contatos e ideias e vindas o dia inteiro. Viu, Sagitário? Caminhos para o futuro e evolução da carreira estarão iluminados. Tome decisões. No fim do dia, desligue a cabeça com programa leve. Boas notícias a caminho para você de Sagitário, viu, Sagitariano? Maravilha, 15 horas 43 minutinhos, 17 para as 4, 17 para as 16. 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Fique ligadinho no show da tarde, já tem para você de Capricórnio, Aquário e Peixes. Já então, encerrando com Capricórnio, Aquário e Peixes.

Maravilha, 15h44, vamos com mais uma. Vem chegando eles. Musical JM, música bonita, hein, né? Essa aqui é bonita, hein? Popozuda da Vila. É o Popozuda da Vila com a gurizada do Musical JM. Musical JM canta. É a Popozuda da Vila, 15h44. Olha, o show da tarde aqui na Sentinela Pompeiana. 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Show da tarde. Com o Júnior Maier, canta Musical JM, Popozuda da Vila.

Maravilha, 15h48, a gente falando com os nossos ouvintes, coisa boa, né? Coisa boa, um abraço, dona Neuza, né? Dona Neuza, né? Tá com pressão baixa, né? Se cuida, dona Neuza, se cuida aí, viu? Tome um cafezinho, né? Um cafezinho preto aí, né? Pra dar uma subidinha na pressão, né? E tome os remedinhos, dona Neuza. Um abraço pra senhora, se cuida aí, viu? Um abração pra senhora. Vamos com mais signos, vamos encerrando, né? 15h49, vamos encerrando aqui o horóscopo pra você de Capricórnio, Aquário e Peixes. Alô? Então, alô, você de Capricórnio, Aquário e Peixes. Alô, Capricorniano. Evite compras por impulso e priorize o que traz segurança. O dia favorece negociações de trabalho e de dúvidas. Um plano de estudo ou de viagem ganha forma, com datas, custos e papelada entrando nos trilhos. Alguém de longe abrirá sua visão sobre a evolução da carreira. Adiante os documentos e ganhe tempo livre. Cenário otimista pela frente para você de Capricórnio. Alô, Aquário, Aquariano, alô você de Aquário, atenção Aquariano. Os pensamentos ganharão profundidade a partir de hoje. Reflexões íntimas apontarão mudanças que farão bem. Renove a imagem e tome decisões sobre projeto de vida com mais liberdade. No trabalho, tudo andará bem, ainda que devagar. Tenha paciência com os resultados, viu Aquário? Movimentar o corpo ajudará a manter o equilíbrio. Dê um voto de confiança no amor, viu Aquário? Então tá aí, viu Aquariano? Alô, Peixes, alô, Pisciano, alô, você de Peixes, encerrando nosso horóscopo desta terça-feira com Peixes. O diálogo fica mais fluido com o par e com os amigos e sócios. Alinhe expectativas e defina planos. O dia parecerá confuso, com ritmo interno mais lento e necessidade de descanso.

descanso. Crie pausas entre as atividades ou, se puder, adie compromissos importantes e decisões, viu, peixes? Um ressentimento traz uma pista valiosa. Respeite sua percepção e cuide primeiro de você, viu, peixes? Viu, pisciano? 15 horas e 51 minutinhos, alô, deixa eu ver aqui quem que tá ligando com a gente, né? Quem que tá ligado com a gente? A Silvana, né? Um abraço, Silvana. Ela tá pedindo Eu e a Lua, com a banda Estrela Azul. Eu não achei aqui, viu, Silvana? Não achei aqui Eu e a Lua com banda Estrela Azul, viu? Mas eu vou trazer outra pra ti, viu? Eu vou trazer outra pra ti aqui. Deixa eu ver o som que eu preparei aqui pra Silvana, né? Deixa eu ver aqui o som que eu preparei pra Silvana e vou trazer... Deixa eu ver aqui, vou trazer de Paulo e Paulino, Eu e a Lua, viu, Silvana? Vou trazer então de Paulo e Paulino, Eu e a Lua, pra ti que tá sintonizado aqui. Brigadão, viu, Silvana? Um abraço pra ti, uma ótima terça-feira pra ti e toda a família, viu? Chegando então de Paulo e Paulino, Eu e a Lua. A gente vai quase encerrando a nossa primeira hora do show da tarde, né? Já já, a partir das 16 horas, tem Sucesso Gaúcho, é música gaúcha pra você que gosta aqui, né? Canta de Paulo e Paulino, Eu e a Lua. Alô, Silvana!

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2: 15 horas e 55 minutos.
3: Maravilha, 15 horas e 55 minutinhos, faltando 5 para as 4, 5 para as 16 horas. 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Vamos encerrando a nossa primeira hora de hoje, claro, né? Encerrando a nossa primeira hora do Show da Tarde desta terça-feira, 25 de agosto. 15 graus, solzinho brilhando na querência do bugio, né? Vamos com... Falando aqui dos nossos apoiadores culturais, né? 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Encerrando a nossa primeira hora do Show da Tarde. Obrigado, empresas. O comércio, né, o melhor do comércio, assistência com a gente aqui, apoiando o programa Show da Tarde do amigo Gil Neymar. 15 horas e 57 minutos, a gente abre a nossa segunda hora, claro, vamos abrindo a nossa segunda hora do Show da Tarde, aqui na 87, a gente abre a segunda hora do Show da Tarde, até as 17 horas, até as 5 da tarde, Gil Neymaier com você, Gil Neymaier contigo. Tá ligando 3252-3445, alô, dona Neuza, tá sintonizadinha, né, dona Neuza? Tá melhor, dona Neuza? Tomou um cafezinho, né, pra subir um pouquinho a pressão, né? Dona Neuza quer ouvir. É, esperando a resposta, né? Acho que é o Moreno Batista, deixa eu procurar aqui, né? Acho que é o Moreno Batista, né? Esperando a resposta, é o pedido da dona Neuza, né? Também tá ligadinho com a gente o taxista, alô, tio Moreco, alô, Val Moré, taxista, um abraço, tio Moreco, né? Cruzei ali no ponto, né? Ali na sinaleira, né? E o tio Moreco, né, disse que ia estar sintonizado, né? Com a rádio aí do carrão sintonizado aqui na 87. Um abraço, tio Moreco! Então, tio Moreco disse que quer ouvir uma bem gaúcha, né? Eu vou trazer uma bem gaúcha logo mais pro senhor. Viu, tio Moreco? Um abraço pro senhor, pra tia Nilda, né? Pras meninas, as gurias, né? Os guris.
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3: É, família Alfonso, família Garcia.
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3: Um abraço, tio Moreco, taxista, hein? É, o tio Moreco, grande taxista, né? Há anos e anos e décadas, né?
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3: Quem não conhece, né? Quem não conhece o tio Moreco, né?
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3: Um abraço, Val Moré. Um abraço, tio Moreco.
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3: Horas 58 minutinhos, é o Show da Tarde, já entrando na segunda hora com a gente, claro, as empresas, o comércio na segunda hora com a gente aqui no Show da Tarde. 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É, já já a gente fala um pouco mais aí, né, do comércio, a Cisense que está com a gente aqui no Show da Tarde.
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3: Até as 17 horas, até as 5 da tarde, Gil Neymaier com você ao vivo aqui na Sentinela Pampiana. Ligue pra cá, 3252-3445.
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3: Eu trago o pedido da dona Neuza, vem chegando, esperando resposta com Moreno Batista aqui na Sentinela Pampiana. Um abraço, dona Neuza, tá sintonizadinha, né? 15 graus. Faltando um minutinho para as 4, é o Show da Tarde até as 17 horas. Gil Neymaier com você.

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1: 16 horas e 3 minutos.
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10: Maravilha, aqui, 16 horas 12 minutos, 4 da tarde mais 12 minutos, 4 e 12, hora certa, se crende, gente que coopera, cresce. O programa Show da Tarde aqui na Sentinela Pampeana. Alô, tio Moreco, alô, vão Moré, um abraço, tio Moreco, taxista, tá com rádio sintonizando ali, né, na sinaleira. Sinaleira é modo de dizer, né, que tá desativada, né, mas, segundo informações, tá pra chegar uma nova, né, uma sinaleira bem moderna, né. Um abraço, tio Moreco, já eu trago pro senhor aí, Baitaca, vem chegando Baitaca do fundo da grota, já eu trago pro senhor aí. 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
10: 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Luizinho Autopeças com a gente. 16 horas 3 minutos, já a gente fala mais aqui do Comércio Assisença, que está com a gente no Show da Tarde. Tá ligando 3252-3445, o telefone mais tocado, 3252-3445. Vem chegando pro Tio Moré, com alô, Vão Moré, taxista, um abraço, né, também a todos os taxistas de São Chico. Chegando, Baitaca, do fundo da grota, para cantar aqui na Sentinela Pampiana.

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1: Maravilha, 16:18, 4:18, hora certa, Sicredi, gente que coopera, cresce. O show da tarde aqui na Sentinela Pompeiana, 87.9, Rádio Sentinela Pompeiana, 28 anos no ar. Sentinela Pompeiana rumo aos 29 anos. É, coisa boa, né? 16:18, 15 graus aqui na querência do Bugio. Tempo bom na querência, já tem a previsão do tempo. Alô, seu Alcides Gomes, tá ligadinho na Sentinela, né? Tá com rádio no volume máximo, né? Tá com rádio bombando na cozinha, né, seu Alcides? Um abraço, seu Alcides. Tá pedindo chucro de berço com o Francisco Vargas. Vou trazer pro senhor já. Vai ser a primeira. Daqui um pouquinho eu trago pro senhor, viu, seu Alcides Gomes? Grande amigo, sempre sintonizado aqui na Sentinela Pompeiana, né, seu Alcides? Um abraço. 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
1: 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Com a gente aqui no Show da Tarde, 16:21, 4:21, na hora certa, Sicredi, gente que coopera, cresce. 15 graus, tempo bom na querência, vamos com mais músicas. Vem chegando para o seu Alcides Gomes. Francisco Vargas canta Chucro de Berço. Chucro de Berço vem chegando, então Francisco Vargas para cantar aí pro seu Alcides Gomes. Um abraço, meu amigo. 4:22. 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

0: Maravilha, 16:27, 4:00 PM, mais 27 minutinhos. 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Alô, Rosângela de Moura, tá ligadinha?
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0: Um abraço, Rosângela. Um abraço pra ti e toda a família, viu? Tá sintonizada. Rosângela de Moura. Também a dona Cleusa. Alô, dona Cleusa Barbo. Tá, ela é também a mãezinha dela, né? Dona Zelina. Um abraço, Cleusa. Um abraço, Zelina. Estão pedindo de campo e rodeio, maldito dinheiro. Vamos trazer aqui, ó. Vai ser a primeira agora, ó. Vai ser a primeira aqui, o maldito dinheiro, pra nossa amiga, a dona Cleusa. A dona Cleusa e a dona Zelina. Estão ligadinho. Um abraço, meninas. Estão sintonizadas aqui no Show da Tarde. Vem chegando, então. Vem chegando, maldito dinheiro com o De Campo e Rodeio, nossos amigos, né, o Jair Ramos e toda a equipe.

16h32, 4h32, Maldito Dinheiro, com os nossos amigos do Grupo de Campo e Rodeio, pedido da nossa amiga Cleusa, né? Um abraço, dona Cleusa, Barbo, também dona Zelina, estão sintonizadas. Alô, seu José, um abraço, seu José. Seu José de Moura, é, tá sintonizado, um abraço, seu José, tá pedindo Vida de Solteiro, vem chegando, Teixeirinha, Vida de Solteiro, para o seu José Meira, seu José de Moura, né? Um abraço, meu amigo. Um abraço pro senhor e toda a família, viu? Vida de Solteiro, Teixeirinha.

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0: Maravilha, 16h36, 16h36, mais 36. Você ouviu Vida de Solteiro com Teixeirinha, grande Teixeirinha, pedido seu José de Moura. Um abraço, seu José. 4h36, 16h24, é o programa Show da Tarde na Sentinela Pompeu 87.9. 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Aqui na segunda hora do Show da Tarde, né? As empresas, o comércio, a assistência com a gente. Olha aí, tchê garotos, bem gauchão. Semana Farroupilha tá chegando, né? Tá chegando a Semana Farroupilha, né? Tá findando o mês, tá chegando aí o mês, né? Do Gil Neymaier. É, o meu mês, ele completa mais um aninho.
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0: 4h36, vamos com a previsão do tempo, aqui pra você que tá sintonizado na 87.9, informações do tempo, segundo o Climatempo. Vamos lá, vamos trazendo a previsão do tempo aqui para você, o que, que dizem os meteorologistas com a previsão do tempo aqui no nosso Show da Tarde na Sentinela Pompeana. Para hoje terça-feira, 25 de agosto, sol com algumas nuvens, com períodos de céu nublado, noite com muitas nuvens. Para hoje, máxima 18, mínima 6. Para hoje, então, máxima 18, mínima 6, estamos em 16 graus. A partir de agora, só tem a diminuir, né? Só tem a cair a temperatura. Agora, 16 graus em São Chico. Para amanhã, quarta-feira, dia 26. Amanhã, marcando máxima 26. Olha só, calorão, hein? Haja saúde, haja corpo, né? E as gripes vêm por aí, né? As gripes vão chegar, né? Que coisa, hein? Amanhã, máxima 26, mínima 9, não chove. Então, amanhã, quarta-feira, não chove. Dia de sol com muitas nuvens à tarde e à noite, a nebulosidade diminui. Na quarta, amanhã então máxima 26, mínima 9.
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0: Então amanhã não chove, segundo o Climatempo, né? Na quinta-feira já marca chuva, ó. Quinta e sexta tem previsão de chuva, ó. Quinta, dia 27, quinta-feira marcando máxima 27, mínima 19. Na quinta marcando 6,3 milímetros de chuva, 63%. 6,3 milímetros de chuva, máxima 27, mínima 19 graus.
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0: Na sexta-feira, dia 28, máxima 25, mínima 18. Na sexta, marcando 19,6 milímetros. Na sexta, marcando 91%, 19,6 milímetros de chuva. Chuva forte de manhã, aberturas de sol à tarde e pancadas de chuva que vão até a noite.
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0: No sábado, dia 29, sábado, penúltimo dia do mês, sábado, máxima 21, mínima 16. Sábado, marcando 0,9 milímetros, 70%, 0,9 milímetros. No sábado, máxima 21, mínima 16.
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0: No domingo, dia 30, o penúltimo, né? Aliás, agora sim é o último, né? Agora é o último dia, né? Esse mês é 31, né? Agora é o último dia do mês, né? Penúltimo dia do mês. Dia 30, máxima 19, mínima 15. No domingo marcando 0,8 milímetros. Domingo, marcando 70%, 0,8 milímetros de chuva. Agora sim, no último dia do mês, dia 31, segunda-feira, máxima 19, mínima 15. Marcando 1,1 milímetros. Depois na terça, quarta e quinta, marcando tempo bom. Depois chuva somente lá na sexta, 1,2 milímetros. E no sábado, 1,4 milímetros. Depois, né, o tempo já melhora para São Chico. Então tá aí, né, marcando chuva para São Chico. Chuva no domingo, 0,8 milímetros. No sábado, 0,9. Na sexta, que é os maiores volumes, 19,6 milímetros. Na quinta, 6,3 milímetros de chuva. Informações em segundo Climatempo, né? 16h40, 16h40, 20 para 5, 16 graus, vem chegando mais uma, vem chegando ele, o Ernesto Nunes com Vai Saber. É, vai saber, né, se é verdade. É o som do Ernesto Nunes, canta Vai Saber. Boa tarde.

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1: Grande Ernesto Nunes, aí na programação Ernesto Nunes, vai saber. 16 horas 45 minutinhos, 4h45, é o show da tarde com Gil Neymaier. Gil Neymaier ao vivo até as 17 horas, até as 5 da tarde, na mais ouvida na cidade, a Sentinela Pampiana. 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

0: 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É o show da tarde na Sentinela Pompeia 87.9. 87.9, 28 anos no ar, é a Sentinela rumo aos 29. É, rumo aos 29 anos da nossa querida rádio Sentinela Pompeiana. São 16h46, vem chegando ele. Grande velho milongueiro. 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

0: 25 de agosto de 2026. Grande velho milongueiro, é mentira desses loucos. 16:51, 16 graus aqui em São Chico.
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0: 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Vamos agradecendo os nossos apoiadores culturais com a gente na primeira hora. Esteve com a gente na primeira hora a Rede Conexão Telecom, Rede Conexão Telecom. 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Também Pit Stop Auto Center, Ragem Relogiaria Ótica. Na primeira hora com a gente também Sicred, Nova Veneza Cereais. São as empresas que tiveram com a gente na primeira hora. 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E também Sims com a gente na segunda hora do nosso show da tarde.
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0: Agradecendo você que ligou, você que participou com a gente, pelo telefone, pelo 3445, pelo WhatsApp.
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0: Obrigadão a todos, obrigado pelos elogios também, né? Coisa boa, né? Coisa boa receber os elogios dos ouvintes, né? Agradecendo, claro, as empresas, o comércio que estiveram com a gente. E amanhã, se Deus quiser, amanhã, 15 horas, a gente retorna com o nosso show da tarde.
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0: 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Aqui na 87.9, Sentinela Pompeana, 28 anos no ar, a voz da comunidade, rumo aos 29.
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0: Então, obrigado você que ligou, você que participou. Fique ligado, às 17 horas, o William Paz chega para comandar o fogo de chão e viola aqui na Sentinela Pompeana. E eu deixo as últimas, A mulher mais linda com o grupo de campo e rodeio, é os nossos amigos do grupo de campo e rodeio, Alô Seu Jair, toda a equipe. Na sequência aí, de chão batido com o Bacudo, o Jefferson Gamin. Um abraço e até amanhã às 15 horas com mais um show da tarde aqui na Sentinela Pompeana. Até amanhã, tchau, tchau.

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1: 17 horas.
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Muito bem, 17:06, 17:06, é a hora certa, hora exata aí no oferecimento desse crédito, gente que coopera, cresce. Nós estamos chegando no teu rádio, na tua casa, no teu trabalho. Boa tarde! Tá no ar aí mais uma edição do Fogo de Chão e Viola. Que alegria estar de volta aqui com vocês, né? Seja na tua casa, no teu trabalho, no teu carro, que coisa boa a gente estar junto de novo, hein? Ajusta o volume do radião, puxa a cadeira, acelera o passo, porque hoje a nossa transmissão aí tá recheada de boa música, informação e aquele papo aí alto astral, né? Pra deixar o teu dia mais leve, ou melhor, o teu final de tarde mais leve. Quer participar? Manda aquele abraço, pedir aquela música favorita ou dar aquele palpite nos assuntos do dia. O nosso WhatsApp já está liberado. Eu quero saber quem é do nosso Clube do Ouvinte que está por aí. Tem, já tem alguém por aí do Clube do Ouvinte que está ouvindo o nosso programa? Manda aquela mensagenzinha que eu gosto de ver o teu rostinho aqui na minha tela, hein? Aumenta o som, ajusta a sintonia, porque a partir de agora o programa é todo seu, né? Vem com a gente até às 19 horas. Já nós vamos aí com o nosso giro comercial. Vamos trazendo aí o melhor do comércio local no teu radião. As empresas em destaque chegando aqui na nossa programação nesse final de tarde de terça-feira. Vencemos a segunda, já estamos vencendo a terça e amanhã já é dia do meio, hein, gurizada? Amanhã já é dia do meio! É quase final de semana de novo. Edição do programa de hoje, 25 de agosto, hoje, terça-feira. Iniciamos ao som de Guilherme Santiago e Daí.

telefone mais tocado da cidade está liberado, 3445-3252-3445. Como é que vocês amanheceram hoje? Amanheceram meio encarangado com esse friozinho, com o frio que voltou? É inverno! Estavam acostumados com o calor, é isso? Tem que fazer frio! Nós estamos no mês de agosto, pessoal. É inverno, então deixa que faça frio. Falta pouquinho, não sei se vocês já puderam observar e olhar ao redor aí, de ver o quanto as flores estão desabrochando para a vida, o colorido da primavera já está aparecendo. Hoje eu estava dando uma olhada ali para o lado de fora, pela janela do hospital, e vi o quanto as flores já estão vindo tão bonitas, né, pessoal? Tá ficando tudo colorido, o colorido da primavera trazendo mais vida para a vida das pessoas. Falta pouco, estamos chegando no mês de setembro. Semana que vem, nós já estamos na caminhada cívica do dia 7 de setembro. É, se vocês pararem para pensar, na outra semana, acho que na sexta-feira, já é dia 7. Não estou com o calendário aqui em mãos agora, mas eu acho que é isso. É, nós já estaremos aí na caminhada cívica, na outra semana, na semana Farroupilha. Terminou o mês de setembro, já vem as eleições aí no dia 4 de outubro. Vem o meu aniversário, vou ganhar presente dos meus ouvintes, né? É, tô chegando nos 34, tô ficando apavorado, os branquinhos estão aparecendo por aqui. E nós vamos escondendo, né? Cada vez que eu vou lá na barbearia, lá eu digo, Maurício, tu esconde esses brancos aí, mas não tem mais o que fazer. Ele tá vindo, ele tá aparecendo aos pouquinhos, hein? Vamos começando a nossa programação, já tô vendo vários rostinhos aqui na minha tela. Daqui a pouco eu vou conversar com o nosso patrocinador oficial aqui do nosso chimarrão. Daqui a pouco ele vai passar por aqui, ele que representa a Erva Mate na Fé, a Erva Mate Missionária, ao lado dos meus amigos, a Zorá e o Volmir. Daqui a pouco esse rapaz desse nome bonito, né, desse nome bíblico, ele vai passar por aqui, o Melquis, né, e olha, esse nome eu fui ver aí o que significava, é um nome bíblico. Ele tem todo, ele tem o restante do nome, mas eu não me lembro aqui agora. Daqui a pouco eu vou achar e vou comentar com vocês. Mas ele me disse que chamam ele mais de Melquis. Daqui a pouco ele vai dar um recado aqui pra gente, né? Vamos começando a nossa tarde, já já o nosso giro comercial. Enquanto isso, Tchê Chaleira vai chegar aqui, Amor Fantasma, e já já eu tô de volta.

Aí, é um sucesso de Tia Chaleira. Música maravilhosa, é fantasma Tia Chaleira tocando no teu radião. Quem é que já tá com um chimarrão preparado por aí? Tô com uma vontade de tomar um mate que vocês não têm noção. Chega a tá aqui, ó, escorrendo aqui, ó, na beirada, na curvinha aqui da boca. A vontade de tomar um mate, hein? Vamos que daqui a pouco nós vamos poder também. Vai que alguma alma boa passe por aqui e me convide com chimarrão. São 17h15, 17h15. Voltamos trazendo o nosso giro comercial, o melhor do comércio local, marcando presença aqui no Fogo de Chão e Viola e também no teu radião. 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A erva mate na fé. Carinho especial, meus amigos Volmir Zoraia, e também aí o Melquisedeque. Vejam só que nome, Melquisedeque. É um nome de um personagem bíblico do livro Gênesis, né? Que tem uma história muito bonita. E daqui a pouco o Melquisedeque, ele vai passar por aqui para falar um pouquinho sobre a erva mate na fé com os nossos ouvintes, que é a patrocinadora oficial do nosso chimarrão. 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

Essa musiquinha aqui é boa de dançar, hein? Pra quem gosta de dançar, o som de Tchê Chaleira, Amor Fantasma, é a canção que tá tocando no nosso radião nesse finalzinho de tarde. E nós vamos com música, Maus Bocados vem chegando no teu rádio. Essa regravação maravilhosa do Cristiano Araújo na voz de Hugo Henrique. Já já eu volto aí com o nosso representante comercial da Erva Mate na Fé, deixando um abraço pros nossos ouvintes.

0: Aí, Maus Bocados, é um sucesso de Hugo e Henrique tocando do teu radião aqui na programação Fogo de Chão e Viola, e nós estamos de volta. Piscou, perdeu o modão, né? Não pode piscar, é, passa muito rápido. Agora são 17h22 e a gente segue junto, é, mandando aquele abraço para os nossos ouvintes que estão ligados no trânsito, no trabalho, curtindo já de casa, quem já cumpriu a sua jornada de trabalho. É, já está em casa, né? Já está fazendo aquele foguinho no fogão a lenha para preparar a janta, já está aí preparando, juntando os gravetos para fazer o fogo da lareira, porque vai ser frio, pessoal, a temperatura vai cair. Quero pedir a tua música ou mandar um recado, solta o dedo no WhatsApp, manda aquele áudio que a gente adora receber aqui, interage com a gente. Estamos de volta, presta atenção aqui nos nossos recados, porque eu tenho um recado aqui de uma perca de documento. Perdeu-se uma identidade em nome de Olinto Contessa. Por favor, quem encontrar, entrar em contato com o telefone 99993-0086. Presta atenção aí, ó. Presta atenção. Perdeu-se uma identidade em nome de Olinto Contessa. Quem encontrar, entrar em contato com o telefone 99930-860. Esse é o telefone aí do seu Olinto. Ele que está procurando a sua identidade. Vai que alguém já tenha achado, né? Pode deixar aqui pra gente na rádio também, né, que a gente entrega aí pro seu Olinto. Vamos direcionar a ele um pertence dele, um documento que pertence a ele, né? Não vamos ficar com as coisas dos outros, que não nos pertence. Não vai servir para nada o documento do seu Olinto para vocês. Vão olhar para a pessoa, vão olhar para o documento, vão ver que não é a mesma pessoa, né? Vamos lá, o seu Olinto Contessa está procurando aí a sua carteira de identidade. Estamos de volta, né, aqui na nossa programação, já recebendo, né, já estamos recebendo aqui as mensagens dos nossos ouvintes. O pessoal está fazendo contato conosco, dizendo que está nos acompanhando aqui na nossa programação. E nós vamos acompanhar aqui o recado desse rapaz, gente buena, que viaja o mundo afora, desbrava esse Rio Grande do Sul, Santa Catarina, Paraná, que é o Melquisedeque. Melquisedeque aí, que tem também o seu contato comercial através dos amigos Volmir e Zoraia, que são os representantes da Erva Mate na Fé em São Francisco de Assis. Inclusive, estão tomando um chimarrão nos ouvindo, estão acompanhando aqui o nosso programa. 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Vamos ouvir aqui o que o Melquisedeque tem para dizer pra gente?
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0: Muito bem, olha aí o nosso representante comercial, né, do estado do Rio Grande do Sul, da erva mate na fé, passando por aqui para falar um pouquinho sobre essa erva que marca, né, Zoraia e Valmir, presença no chimarrão aqui dos nossos ouvintes. E eu achei muito bacana aí saber que o Melquisedeque Tavares, ele que estava conversando com a gente, que é o representante geral do Rio Grande do Sul, Santa Catarina e Paraná, saber que quando a gente está tomando um chimarrão, nós estamos ajudando pessoas e obras, porque parte aí dos lucros da erva mate na fé é designado para ajudar aí, né, congregações, obras e ajudar pessoas. 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São 17 horas e 31 minutos, 17 e 31. Nós vamos mandando abraço aos nossos amigos que estão nos ouvindo. Abraço a Ana Kátia, que nos acompanha, a Viviane, que já está tomando um chimarrão, né, acompanhando a nossa programação, minha vizinha querida, amada, né, obrigado pela companhia. Também nos ouve meu amigo Luiz, passei ali para dar um abraço nele rapidinho, mas não nos encontramos, né, não deu os nossos horários, não bateu, né, Luiz? Tá no corre aí, eu também, mas eu deixei aí a minha lembrancinha pra ti, viu? Espero que tu goste, tá certo, meu amigo? O Osmar também tá nos ouvindo, já tomando um chimarrão, a Rosângela, a Ana, o José Baú, o Teodoro tá nos acompanhando, um carinho especial pra vocês, viu? Nós vamos com mais música, a música não pode parar, agora nós vamos com Candieira e Talagaço, música nova, Beijo Sem Batom, já já um rápido intervalo e eu volto com vocês. Sem batom.

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5: 17 horas e 40 minutos.
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Muito bem, estamos de volta com vocês. Acabamos de ouvir aqui o Grupo Geração. Grupo Geração, é, o que vai ser de nós? Essa foi a canção que nós acabamos de ouvir, minha produção. Cruzando os dedos, olha aí que maravilha. Um abraço aí aos nossos amigos que estão nos acompanhando aqui nessa tarde hoje de terça-feira, é quase dia do meio, que maravilha, quase, falta pouco, hein? Quase dia do meio. Agora são 17 horas e 46 minutos, nós voltamos com a informação, já nós vamos com os abraços aqui dos nossos ouvintes, né? Quero mandar um abraço à Dona Marina. Dona Marina ali do Passo do Leão, que está nos ouvindo. Inclusive, eu tenho o número aqui da Dona Marina, eu vou dar um oi para ela no WhatsApp. Quer ver que eu vou dar um salve aqui para ela, ó? Senhora, olha o seu WhatsApp aí, Dona Marina. Olha o teu WhatsApp aí, que eu estou te mandando um oi aqui, porque eu salvei o teu número. Nós nos conhecemos essa semana, infelizmente, num momento triste, num momento de dor, num momento de despedida, eu recebi um abraço tão caloroso da Marina do Passo do Leão. Ela é a sua filha, querida, sorridente, simpática que nem a mãe. Foi um imenso prazer conhecer a senhora, viu? Um carinho especial para ela que está sempre nos ouvindo ali, a sua família no Passo do Leão. Nós nos encontramos ali no velório do saudoso pai do nosso ex-colega aqui de emissora, nosso amigo Horácio, né? E ela me reconheceu e veio até mim, me deu um abraço e disse: eu estou sempre ouvindo o teu programa. Foi um momento assim muito lindo, né? Nos abraçamos, nos conhecemos em um momento inoportuno, mas foi muito bom. Agora eu não esqueço mais do seu rosto e agora você tem meu WhatsApp aí, ó. Agora a Dona Marina tem meu WhatsApp para mandar áudio, para mandar o pedido musical. Nós temos muitos ouvintes aí no Passo do Leão. Fico muito feliz. Tem o meu amigo Edson aí da Água Indústria Embutidos Miller, né? Tu conhece?

0: médico vai passar a ser obrigatório para a primeira habilitação nas categorias A moto e B carro, conforme a lei número 15.153/2025. Ela entra, essa exigência em vigor, a partir do dia 1º de setembro de 2026. Então, você que abrir aí o seu processo, né, para tirar a primeira habilitação a partir do dia 1º, vai ter que apresentar, né, o exame toxicológico. Aplicado para quem já vai tirar a primeira CNH nas categorias A e B, além de continuar obrigatório para a categoria C, D e E. Então, quem vai agora, a partir do dia 1º, né, abrir o processo de habilitação pela primeira vez, vai ser exigido, por lei, o exame toxicológico. A emissão da permissão para dirigir a PPD, ela só ocorre após o registro de um resultado negativo no sistema. Em laboratórios credenciados pela Secretaria Nacional de Trânsito, Senatran, você consegue fazer o exame, né? O teste analisa cabelos ou pelos com um período mínimo de 90 dias e o exame pode ser feito em qualquer momento do processo de formação do condutor. Então, as mais orientações locais, elas estão disponíveis no site oficial do Detran e a partir do dia 1º de setembro, quem for tirar a sua primeira CNH, seja ela de carro ou de moto, vai ter que apresentar, então, a negativa do exame toxicológico. Horas e 49 minutos, mandando um abraço, um carinho especial aqui ao Marcelo, que está nos ouvindo, está nos ouvindo?
1: Marcelo. E aí, tudo bem? Aqui é o Marcelo, coloca uma música aí pra nós. Teodoro Sampaio. Valeu, meu primo, tranquilo.
0: Teodoro e Sampaio é bom pedido, eu vou tocar porque eu sou fãzaço aqui do Teodoro e Sampaio. Me criei ouvindo Teodoro e Sampaio, meu pai gostava muito, eu sou fãzaço também, viu, Marcelinho? Vamos ouvir, daqui a pouco tá chegando uma pra vocês aqui, do Teodoro e Sampaio. Abraço ao Tubrino, a Lúcia, a Michele, espero que seja tudo bem com o neném por aí, toda essa família querida que nos acompanha. Também tá nos ouvindo o Josiel, chegando aqui com a gente, mandando aquele áudiozinho caloroso do final de tarde. O Éder nos ouve também, grande Éder, abraço pra ti, meu querido, obrigado pela companhia. Dona Terezinha, o Baú, a sua família, a Cleuzinha também já tá chimarrando, ouvindo a nossa programação, né, Cleusa? Muito obrigado pela companhia. Todo mundo sintonizado aqui no Fogo de Chão e Viola. Nós temos mais uma canção? Temos mais uma?
2: Oi, Leo. Boa tarde. Tô na tua escuta. Bota aquela música Chega Garoto.
0: Chega Garoto. Qual a música?
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0: Eu vou te amar, gritar até que o dia você possa ouvir. É essa? Sentir a sua voz e me perder. 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É essa, tu me confirma, Josiel, tu me confirma. É essa que nós vamos tocar, essa música é muito bonita. Também tá nos ouvindo a Viviane, tá mateando com a sua erva mate na fé. Ela que agora é a mais nova cliente da erva mate na fé. Vamos ouvir o áudio da Viviane?
3: Boa tarde, amigo, aqui sou eu, a Viviane, a ganhadora da erva na fé, que teve o sorteio aí agora esses dias. Semana passada, e aí eu quero mandar esse áudio para dizer que compre a erva, que é muito boa mesmo.
0: Oh, coisa boa.
3: É uma erva muito gostosa de tomar. Ah, essa sem açúcar é boa. A com açúcar deve descer ainda mais melhor, deve adoçar mais a vida também, com açúcar. E agradeço muito por ter ganhado. Foi uma sorte, como se diz. Coisa que a gente às vezes não acredita que tem, né? Como eu digo, eu não tenho sorte. Às vezes a gente participa das coisas e não tem sorte. E aí não sai pra gente. A gente fica um pouco meio, às vezes, baixo, né? Porque a gente até perde um pouco da esperança das coisas. Mas com fé, com a fé que eu tinha e que eu tenho, que eu nunca vou perder a fé. Que é o mais significado da vida da gente, é a gente não perder a fé.
0: É verdade.
3: Essa erva tem um significado na vida de cada um, que é a fé que a gente não pode perder mesmo. E a paz, é uma paz que a gente tem que ter na nossa vida, em tudo, em qualquer momento.

0: nossa vida e a gratidão entre tudo, né? Então, é isso aí, tá? Um abraço para ti aí, para todos os ouvintes. E um abraço para minha mãe, ela é Ivone, gringa, tu conhece? E para minha filha e para todos os ouvintes da rádio. E gosto muito do
1: Ô, oh,
0: programa.
1: coisa
0: Temos na
1: boa.
0: escuta, tá bom? Um
1: Vai tomar esse
0: abração.
1: chimarrão delicioso aí, Viviane. Coisa boa, viu só? Aprovou, aprovou e aprovou. E eu acho que eu descobri um talento. Vou te trazer para te fazer programa aqui comigo, Viviane, para te atender o telefone. Ela disse que tem vergonha de gravar áudio, mas mandou muito bem. Melhor que encomenda, viu? Agora vai saborear o teu chimarrão aí, viu, minha querida? Vamos com mais música. Tá chegando mais sucesso no teu rádio. É o grupo Destaque Nacional cantando Por Te Amar Demais. Abraço a minha querida Fran, a Franciele Olim, tá nos ouvindo. Fran, beijo, Fran. Ela e a família, carinho especial aí. E vamos que tem mais música chegando. Já já eu tô de volta.

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3: 18 horas.
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3: 18 horas e 5 minutos.

0: Mas que moço bonito que entrou aqui, gente.
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2: Pai nosso que estás no céu, santificado seja o teu nome. Venha o teu reino. Seja feita a tua vontade, assim na terra como no céu. O pão nosso de cada dia nos dá hoje. E perdoa-nos as nossas dívidas, assim como nós perdoamos aos nossos devedores. Não nos deixes cair em tentação, mas livra-nos do mal. Porque teu é o reino, e o poder, e a glória, para sempre.

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1: 18 horas e 13 minutos.
2: Oi, tudo bem? 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

0: Muito obrigado!
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5: Estamos de volta, 18 horas e 17 minutos, 18 e 17, a hora certa, a hora exata e no oferecimento desse grande gente que coopera, cresce. Já dá pra saudar minha produção, nosso ouvinte, com boa noite. Good night, como diz os ingleses. Boa noite! Nem diz aqui a moça da vinheta, né? Boa noite! Vamos saudar o nosso ouvinte com uma boa noite, né? Mandando um carinho especial aos nossos amigos que estão nos ouvindo. A Bárbara tá nos acompanhando. Um beijo pra você, querida. Muito obrigado pela companhia, viu? 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Também não consegui pegar o contato dos vendedores da erva. Vamos passar aqui pra... pra Viviane, já vou até mandar o contato aí da dona Zoraia, viu, Viviane? Um abraço, minha querida. Daqui a pouco eu te mando aí, hein? Quem quiser o número, a gente manda pro pessoal levar a erva pra vocês, tá? Deixa eu ver por aqui. A temperatura tá caindo, né, pessoal? Caindo, vai caindo, vai caindo, vai caindo. É, e vai ser uma noite gelada em São Francisco de Assis. É, nós temos aqui uma temperatura nos estúdios da 87 de 14 graus, né, umidade em 74%, ventos de 13 km por hora, não tem probabilidade de chuva nem para hoje nem para amanhã, quarta-feira. E a mínima para hoje é de 6 graus, né, com a chegada da noite. Então quem vai sair leva o casaquinho, reforça aí, porque vai esfriar mais ainda do que está agora. Se está achando frio, a recém vai começar a temperatura a cair, né? 18h20, quero mandar um abraço aqui à Ana, que está nos ouvindo. Tá nos acompanhando, minha madrinha, nem sabe que é minha vizinha essa tinhosa, né? Tô morando bem pertinho, madrinha. Tô esperando a tua visita. Vai ali me visitar. É, tu e o padrinho. Tô esperando a visita de vocês, meia quadra, ó. Um abração pra ti, madrinha. Obrigado pela companhia, tá certo? A Marilda Moura, né, a ganhadora do pão de ontem, foi buscar o teu pão, Marilda? É, espero que sim. Ela ganhou ontem o pão do café da manhã da terça. Muito bem, dona Marilda. Espero que tenha ido buscar o teu pão ali na Efraim, aquele pão delicioso. Aí eu tenho que atender o pedido musical do Josiel aqui daqui a pouco. Vamos ter que atender aqui o pedido musical dele. Nós temos Grupo Geração, quem perde é você.

0: Quem perde é você. É Grupo Geração tocando no teu rádio. É Grupo Geração, quem perde é você. E Gabriel Expresso. 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A Bárbara mandou informações pra gente aqui, vamos ouvir.
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0: 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A Silvana tá chegando aqui na nossa programação, dando um oi bem discreto. Muito bem. Você tá bem, amigo? Eu tô ótimo. Quase findando as nossas 12 horas de trabalho, graças a Deus. E vamos pro nosso aconchego, vamos pro nosso quentinho da nossa casa. Obrigado, meu Deus, né, nos abençoar que a gente tem a nossa casa, a nossa cama, o nosso alimento, o nosso banho. São coisas tão simples da vida que muitas vezes a gente não dá valor. A gente quer mais e mais e mais, não dá valor pro simples, que quando não se tem, ou quem não tem, sabe o quanto é importante, né? Um banhinho quente, uma roupinha quente, enquanto... a gente está bem vestidinho, nas nossas cobertas, enrolado, no nosso foguinho. Tem muita gente aí por esse mundão afora, passando frio, catando a comida no lixo para poder se alimentar, esperando o restaurante jogar lá aquela comida, né, que sobrou junto com o lixo para ele ir lá e separar e poder se alimentar. Existe isso muito ainda no nosso país. Ainda existe, com todo o assistencialismo que... né? As políticas públicas oferecem, ainda existem pessoas que comem comida do lixo. E se as coisas não mudarem, eu não sei o que vai ser daqui a alguns anos. As coisas estão ficando cada vez difíceis, cada vez mais difíceis. E nós estamos vendo isso quando chega a conta de luz, quando chega a conta de água, quando a gente vai comprar um medicamento, quando a gente vai na prateleira do supermercado, a gente vê o quanto tá difícil o nosso país, o nosso Brasil. Eu não sei, se as coisas não mudarem, não sei o que vai ser de nós no dia de amanhã. Então a gente tem que agradecer a Deus quando tu tomar o teu banho quentinho, quando tu sentar na tua mesa para tomar a tua sopinha, a tua comida, fazer tua refeição, né? Tu, teus filhos, a tua família... Agradece a Deus pelo simples, porque o simples, muitas vezes, a gente não se dá conta que nós temos muito pela saúde. Tu tendo saúde, tu toma um café, come um ovo com pão e tá bem, né? E são coisas que a gente, às vezes, muitas pessoas, eu digo a gente não, eu vou me tirar dessa, muitas pessoas não valorizam. Eu, graças a Deus, todos os dias agradeço a Deus, quando me deito na minha cama, quando me levanto, né? Tô sempre conversando com Ele. Agora há pouco a Viviane falou sobre a fé, o quanto a fé... é importante para nós, o quanto a gente tem que ter fé. A fé nos move, quem acreditado, a fé move montanhas. Ela move sim, a gente tem que ter fé, né? E dias melhores sempre virão, só depende de cada um de nós. Ninguém vai buscar por ti esses dias melhores, né? Ninguém vai buscar, não é o teu vizinho, não é tua mãe, não é teu pai, não é teu irmão, não é teu filho. É tu que tem que arregaçar as mangas e buscar por dias melhores, só depende da gente. O outro pode até dar uma palavra de conforto, de incentivo, mas quem tem que fazer acontecer somos nós. Isso é muito individual, né? São 18 horas e 27 minutos. Quem mais chegou por aqui? Quero mandar um abraço aqui, tá nos ouvindo. Chegou mais mensagem por aqui. Miqueias, no Getúlio Vargas, nos ouve. Muito obrigado pela companhia. Pessoal aí, né, no bairro João 23, a Marta. Carinho especial, Marta, para você. Tá sempre ouvindo o nosso programa. Hoje nos encontramos, né? Hoje ela foi ali fazer o cartão dela no hospital. A Marta é uma grande amiga, uma ouvinte de muitas longas datas. Foi um prazer te atender hoje, viu, minha querida? Saiu de lá com um produto muito bom, amparada na saúde dela e da família. né? 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São 18h28, nós vamos com mais uma canção. Já já eu tô de volta, não sai daí.

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1: 18 horas e 36 minutos.
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1: 18 horas e 53 minutos.
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3: 18 horas e 53 minutos, 18h53, estamos de volta e ao vivo. Você que está nos levando de carona no carro, está do ar aí, hein? O programa Fogo de Chão e Viola, que vai ao ar de segunda a sexta-feira, das 17 às 19 horas. É, nós vamos trazendo os nossos recados por aqui e eu falo em nome do seu Olinto Contessa. Perdeu sua identidade, em nome de Olinto Contessa, quer encontrar, favor, entrar em contato com o telefone 999-300860, fazer contato aí então com o Olinto Contessa, que está precisando da sua carteira de identidade, né? Mandando abraço aos nossos amigos ali na oficina do Marcon, tem chimarrão por aí, eu quero saber se aquele mate gostoso, espumoso, tá pronto? 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Já chego lá procurando a cuia e a térmica, né? 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Quem é que tá por aí hoje, Patrick? Quem é que tá aí na labuta? Quem é que tá no plantão da oficina hoje? Quem precisar pode chamar. Ali a oficina é praticamente 24 horas, não deixa ninguém mal. Gurizada ali tá sempre, né, atendendo a sua clientela. Muito bem, vamos mandar um abraço aqui. Olha aí a turma. Cresceu a equipe hoje? Vamos mandar um abraço aí, né, pro Patrick, o Pietro, o Daniel, o Dani tá por aí, também o Igor, o Xamandu, o Amauri e o Juarez, essa gurizada gente buena que mora do lado esquerdo do peito da gente, né, tá por ali, gurizada lidando, né, fazendo aquela manutenção na carroceria, né, aquela mecânica, meu amigo Juarez aí que tem um conhecimento sensacional e compartilha isso, troca, né, as ideias aí, do conhecimento que ele tem com o conhecimento que essa juventude traz agora. Isso é muito bacana. O pessoal ali troca informações, trocam experiências, né? E fazem um trabalho sensacional. Que maravilha. Abraço para essa equipe. Né? Um carinho especial para vocês e uma abençoada, né, terça-feira e início de noite para todos nós. Nós já estamos chegando no limite do nosso programa, agradecendo aqui o nosso comércio local que esteve conosco em mais uma programação, né? Agradecendo a tua audiência, o teu carinho. Amanhã estamos de volta. Amanhã, no dia do meio, quarta-feira, a gente volta a partir das 17 horas. Vai finalizar aí a nossa programação com o Tchê Chaleira hoje. É, Tchê Chaleira, Ego, é a canção que finaliza o nosso programa. Você é convidado a continuar sintonizado aqui na 87.9, porque está chegando aí o programa Anoitecer Sertanejo com a minha colega Rose Salbego. Aquela voz sedutora aí no início da noite, né? Beijo no coração de todos! Vamos agora desacelerando, repondo as nossas energias pra gente continuar na quarta-feira, se Deus quiser, e Ele quer. Fica aí, Tchê Chaleira. Tchau, tchau. Sim.

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0: não preciso ser reconhecido por ninguém. 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
1: Graças a Deus, boa noite, muito boa noite, paz seja convosco, comunidade assisense. É com imensa satisfação que nós estamos aqui mais uma noite, nessa noite de terça-feira, essa noite fria aqui na cidade de São Francisco de Assis. E nós estamos aqui iniciando mais um programa, né, mais sorte para você. Esse programa, né, que é do órgão divulgador da Igreja Templo Jeová Jiré, localizada na rua Barros Cassal, 1834, né? E você é nosso convidado especial, está conosco, né? Já vou fazer esse convite de imediato, já de primeira mão, para que você venha estar conosco. É, estando conosco nas nossas reuniões, nossos cultos, né, nas nossas reuniões espirituais. E eu tenho certeza que o Espírito Santo de Deus, ele vai abençoar a tua vida. O Espírito Santo de Deus, ele vai estar na tua casa, no teu lar, na tua empresa, na tua família. Ele vai estar no meio de você, né? Então, te convido já para quinta-feira agora, às 15 horas e também às 19h30, horas, né, aquele abençoado tratamento com as águas. E eu tenho certeza que o Senhor Jesus Cristo, ele vai abençoar a tua vida poderosamente em nome de Jesus, né? Amém. Também no domingo, aquele abençoado culto da família, né? Às 18h30 horas, eu tenho certeza, né, que o Senhor Jesus, ele tem uma bênção para ti. O Senhor Jesus Cristo, ele tem uma bênção para você. E eu tenho certeza que se você procurar a presença de Deus, se você procurar a graça do Senhor Jesus Cristo, eu tenho certeza que o Senhor, ele vai estar te abençoando poderosamente em nome de Jesus. Domingo agora tivemos um abençoado culto da família, né? Aonde pessoas estavam ali, famílias estavam ali naquele lugar, e foi uma maravilha, foi uma bênção, a qual o Espírito Santo do Senhor, ele colocou, né, na vida do nosso pastor, né, ele colocou no coração do nosso pastor uma palavra abençoada em nome de Jesus. E eu te convido para que você venha fazer parte, para que você venha estar conosco, né? Nós está cultuando a Deus, está louvando a Deus, está engrandecendo o nome do Senhor Jesus Cristo. Amém? Mas essa programação também, ela tem seus braços ajudadores, né? Que é o Supermercado Maciel, o Caminho da Economia, na pessoa do Senhor José Dornelles, que Deus possa abençoar poderosamente essa empresa, né? Em nome de Jesus. Também Supermercado Lima, Rede Super Lima, né? Na pessoa da Michele, do Diego ali, que Deus possa abençoar poderosamente aquela equipe ali. Que Deus possa estar derramando as mais ricas e poderosas bênçãos sobre aquele lugar, em nome de Jesus. Também nosso apoiador cultural, né, é a Angélica Rodrigues, sua família, né, o irmão Adão, a irmã Vanícia, o irmão Rodrigo, né, que Deus possa abençoar poderosamente essa família, em nome de Jesus Cristo.

E você também que quer ser nosso apoiador cultural, nos procure, nos chame, né? O valor é você e Deus colocar no teu coração, né? Não tem um valor estipulado. Você e o Senhor Jesus que vão definir o valor a qual para contribuir com essa obra todas as terças-feiras aqui na Rádio Sentinela Pampiana 87.9.

também quero mandar um alô especial, né, pro Marquinhos, pra Jussane ali da Fruteira. Da Fruteira bem sabor ali, da, aqui perto da Rádio Sentinela Pantena, que Deus possa abençoar a vida deles poderosamente, né? O Marquinhos, a Jussiane, também juntamente com os filhos, juntamente com o meu irmão Manão, que Deus possa abençoar poderosamente a vida deles em nome de Jesus. Mas meus irmãos, agora você me pergunta por que que eu, a gente convida tanto para ir para a igreja as pessoas, para tanto as pessoas estar na unidade da igreja. Muitas vezes, meu irmão, nós quando estamos, eu digo assim, do lado do problema, quando nós estamos com um problema na nossa vida, talvez eu esteja falando hoje com pessoas que devem estar com algum problema em sua vida, com alguma, até mesmo uma enfermidade, ou algum problema, um problema, né, em casa, um problema financeiro, um problema na saúde, enfim. Muitas vezes, meu irmão, minha irmã, meu amado que me escuta, muitas vezes nós ficamos perdidos, porque justamente nós, quando estamos no auge do problema, no auge da situação complicada, porque a nossa vida, ela nunca é 100%, nunca tá bom, nunca tá 100%, nem todos os dias tá bom. Tem problemas, tem variações na nossa vida. Então, eu me refiro aqui na questão de quando a gente está com problemas na nossa vida. Muitas pessoas chegam na nossa vida quando está tudo bem, talvez esteja rodeado de amigos, esteja rodeado de pessoas na tua volta, quando tem dinheiro no bolso, quando está tudo legal, quando você está prosperando, quando Deus está te abençoando, quando você está crescendo, quando você está sendo elevado por Deus. Muitas pessoas vêm, né, para querer alguma vantagem. Mas quando está tudo mal, quando está tudo difícil, muitas vezes, muitas pessoas chegam em nossa vida para dar pitaco, para dar palavras desnecessárias muitas vezes. E eu tenho uma base bíblica sobre isso. Eu estava estudando hoje, antes de vir para a rádio, olhando uma passagem, me chamou muita atenção, né? Eu te convido para que você pegue a tua Bíblia em casa, você pega o telefone, você venha acompanhar comigo no livro de Mateus, capítulo 9, versículo 23 até o 28, diz assim, ó, até o 26 diz assim, ó: tendo Jesus chegado à casa do chefe e vendo tocadores de flauta e o povo em alvoroço, disse: retirai-vos, porque não está morta a menina, mas dorme. E riam-se dele. Mas afastando o povo, entrou Jesus, tomando a menina pela mão, e ela se levantou. E a fama deste acontecimento ocorreu por toda aquela terra. Meu irmão, meu ouvinte, meu amado, você que me ouve neste momento, você que está me ouvindo pela live, você que está me olhando, você que está me ouvindo pela rádio, pelas ondas sonoras da rádio. Esse homem aqui era um homem muito poderoso. Esse homem era o chamado Jairo, ele era o chefe da sinagoga, era um homem de muito temor, todo mundo temia ele, porque ele era uma autoridade, né? E a filha dele, de 12 anos, a única filha que Jairo tinha, ela sofreu uma enfermidade, ela estava com uma enfermidade, e a palavra de Deus, ela não nos diz, a palavra de Deus não relata que doença que era, mas sim que ela estava doente. E aquela menina estava no quarto, deitada, com muitas pessoas na volta, uns dizendo assim, ó, não, ela já está morta, não, ela já morreu, não, porque isso, porque aquilo e aquele outro, porque essa menina já morreu, ela está gelada, ela tá com uma cor escura, ela tá morta, não tem o que fazer mais. Então Jairo foi ao encontro de Jesus. Estou resumindo aqui a história para você. Jairo foi ao encontro de Jesus para ver se Jesus fazia um milagre naquela menina, para aquela menina reviver. E Jesus, muito, muito prestativo, Jesus muito bondoso, Jesus muito, muito cheio de fé, muito cheio de Deus, Jesus entrou naquele quarto. Mas Jesus, primeiramente, ele não foi lá e fez aquela menina reviver. Veja bem o que eu estou falando para você nessa noite. Veja bem o que eu estou falando para você nessa noite. Jesus, ele não foi lá de imediato e fez um milagre para aquela criança levantar, para aquela criança reviver, não.
Primeiro Jesus pegou e mandou sair todos aquelas pessoas que estavam no quarto, todas aquelas pessoas

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maravilhoso. Jairo, aquele homem de autoridade, ele foi buscar Jesus, ele foi buscar o Senhor, porque ele sabia que o milagre vem de Deus. Essa é uma palavra que ela é uma flechada no meu coração, ela é uma palavra que ela é uma flechada, talvez no teu coração. Não ouça vozes estranhas, não ouça. Não começa a ouvir voz daqui, voz dali, porque o fulano falou isso, porque a ciclana falou isso, porque não sei o quê, porque... Não. Tenha um relacionamento com Deus. Tenha um relacionamento com o Senhor e Ele vai te abençoar. Tenha

relacionamento com Deus, porque Ele vai te largar no caminho certo, que você vai ser vencedor lá na frente. Porque o momento que você começar a ouvir daqui, dali, dali, daqui, daqui, você vai em tudo que é lugar, você vai ficar perdido no meio do tiroteio, como se diz. Mas quando o Senhor Ele coloca no caminho certo, muitas vezes esse caminho Ele pode ser um caminho mais comprido, um caminho mais doloroso, Ele pode ser uma porta mais estreita. Mas lá no final vai ser a bênção para a tua vida. Lá no final vai ser a bênção para a tua vida. Não ouça. Não ouça vozes que você não precisa ouvir. Não ouça palavras desnecessárias que não vai agregar na tua vida. Não ouça. Mas sim ouça a voz de Deus. É Ele. É só Ele que vai te colocar no caminho certo que você tem que seguir.

Glória a Deus, graças a Deus. Então não esqueça, meu irmão. Não esqueça, você que está chegando agora na live. Antes que Jesus faça, venha fazer um milagre na tua vida, Ele vai fazer. Limpe, limpe tudo que está na tua volta. Limpe todas as pessoas, todas aquelas palavras, aquelas pessoas negativas, aquelas pessoas que não contribuem para nada na tua vida. Limpe, limpe. E apenas sim, dê a voz ao Espírito. Dê a voz ao Espírito Santo. É Ele quem vai te abençoar. É Jesus que vai te abençoar. Amém. Graças a Deus. Eu quero já profetizar na tua vida neste momento. Que você venha ser abençoado. Que você venha ser ricamente, fortemente abençoado.

graças a Deus. Já pega o teu copo com água, pega a tua garrafinha, pega a tua peça de roupa, que no final da programação eu quero estar orando por você. Amém? Eu quero estar orando por você em nome de Jesus. Você que está na live, não vou citar o nome de todos porque meu tempo passa rápido. São 20 horas e 20 minutos. Mas que você venha ser abençoado. Venha ser abençoado em nome de Jesus por essa palavra. Tampa os ouvidos. Tampa os ouvidos. E apenas creio no que Deus está falando. Mas como eu vou ouvir a voz de Deus? Através do louvor, através da pregação, através de uma oração, através de uma profecia, não de uma profetada, mas de uma profecia vindo do homem de Deus. Eu tenho certeza que Deus vai te abençoar poderosamente em nome de Deus.

Amém? Graças a Deus. Então, não esquecendo, quinta-feira, agora às 15 horas e também às 19h30 horas, aquele abençoado tratamento com as águas, né? Vai lá, leva a tua garrafinha, né? Onde você pode estar colocando, expondo, né? Teu problema, tua doença, tua enfermidade, não só física, mas também espiritual, emocional, diante do altar, diante de Deus. Eu tenho certeza que Deus, ele vai abençoar a tua vida poderosamente. Também no domingo, né? Às 18h30 horas, né? Horário de inverno, agora é de tardezinha, 6h30. Você é nosso convidado especial a estar lá para receber uma mensagem, receber uma oração, para que você venha estar na casa de Deus. O milagre, ele acontece lá na tua casa. Quando você decide assim, não, hoje eu vou na casa de Deus. Hoje eu vou cultuar a Deus. Hoje eu vou lá para receber uma oração. Hoje eu vou lá para sentir o poder de Deus. O milagre começa quando você decide na tua casa. Amém? Então você não vai passar despercebido. Glória a Deus. Mas meus irmãos, 20 horas e 22 minutos. Eu já quero fazer um clipe especial para você para dia 17 de setembro, tá? 17 de setembro nós vamos ter o primeiro culto campeiro na nossa igreja, tá? E você é nosso convidado. Você que está aí, você é nosso convidado, todo especial. É, vamos ter ali uma janta, né? Vamos ter um culto numa quinta-feira, dia 17. Nós vamos ter um culto ali no começo, um culto campeiro, e logo após vamos ter uma janta. Não vai ser cobrado nada, absolutamente nada. Né? Você deve levar apenas o seu prato, seu talher. Apenas isso. E a tua fé. Porque Deus vai te abençoar poderosamente em nome de Jesus. Amém? Pega teu copo com água, pega a tua garrafinha, pega a tua chave do carro, pega a peça de roupa, que eu quero estar orando por você em nome de Jesus.

Sazagueiro. Você que está na live, mais uma vez, seja abençoado em nome de Jesus. Você que está pelas ondas sonoras da Rádio Sechala Pampiana também, assistindo em casa, que Deus possa abençoar a tua vida poderosamente em nome de Jesus. Que você venha ser ricamente, grandemente abençoado pelo nosso grande Deus.

Vamos fazer uma oração então, em nome de Jesus? Pegou tua garrafinha, teu copo com água, 20 horas e 25 minutos com 16 segundos. Eu quero orar por você neste momento. Coloca a mão no teu peito, no teu coração. Coloca, né, o teu pensamento naquilo que você quer que seja abençoado. Em nome de Jesus. Senhor, meu Deus e meu Pai, em nome de Jesus, neste momento, Pai, nós estamos aqui entrando em oração neste momento. Nós estamos aqui buscando, clamando o teu nome, Pai, e nessa noite foi falado aquela passagem, Pai, a qual o Senhor Jesus fez na vida da filha de Jairo, Pai. Aquela criança que estava doente, aquela criança que estava, meu Pai, enferma, a qual Jesus chegou naquele quarto onde estava aquela criança e mandou aquelas pessoas, aqueles tocadores de flautas, aquelas pessoas que não agregavam em nada, aquelas pessoas que estavam muitas vezes até amaldiçoando a vida daquela criança. Jesus pediu que se retirasse daquele quarto. Ficou apenas alguns discípulos, Jairo e a mãe da criança. E ali o Senhor apenas tocou naquela criança. Ele apenas tocou naquela criança. Aquela criança teve o fôlego de vida novamente. Meu Deus, que toda pessoa que está nessa live, que toda pessoa que está na escuta dessa programação nesta noite, que ela venha a ser alcançada, que ela venha a ser alcançada pelo teu poder, que ela venha a ser alcançada, Pai, independentemente do que ela esteja passando, independentemente da situação que ela esteve atravessando, independentemente, Senhor, da provação que ela deve estar passando nesse dia, nessa semana, nesse mês, eu não sei. Mas que o Senhor venha, Senhor, e venha tocar nessa pessoa. Que o teu Espírito Santo venha tocar nessa pessoa, Pai, e essa pessoa venha reviver. O projeto dela venha reviver, a saúde dela venha reviver, talvez o casamento dela, Pai, venha reviver, meu Pai, em nome de Jesus. Aquela criança foi curada. Aquela criança, ela foi curada, Senhor. Então faça isso na vida dessa pessoa que está ouvindo, que está assistindo essa live, em nome de Jesus. A tua presença é muito forte aqui nesses estúdios, Pai. A tua presença, ela é muito forte aqui nesses estúdios, Senhor. Então eu te peço em nome de Jesus, porque a oração, ela tem poder. A oração, ela tem poder, Pai. As minhas palavras não têm poder algum, mas a tua oração, ela tem poder, meu Deus. Eu te peço, Senhor, abençoa essa pessoa, essa peça de roupa, essa fotografia, chave do carro, chave da casa, em nome de Jesus. Pai, dessa certa forma, Pai, eu te peço que o Senhor venha abençoar poderosamente em nome do Pai, do Filho e do Espírito Santo de Deus. Amém e graças a Deus. Amém, meu irmão, amém, meu amado. Que Deus possa abençoar a tua vida poderosamente em nome de Jesus. Não esqueça disso. Calhe as vozes e ouça apenas a voz de Deus. Em nome de Jesus.

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2: Muito boa noite, ouvinte da rádio Sentinela Pampiana. Muito boa noite, famílias de São Francisco de Assis, interior de São Francisco de Assis. Mas neste momento, eu vou pedindo com licença, um pedido de permissão para entrar no seu lar, na sua casa, nessa noite, através do seu rádio receptor. Aumente o volume do seu rádio receptor para você que crê e confia em Deus, para você que tem fé em Deus, Deus vai falar com você nesta noite. Mas aqui, a voz que vos fala, a voz que se comunica com você nessa noite, é uma das vozes mais comunicativa de São Francisco de Assis, interior de São Francisco de Assis. É a voz do evangelista Talvante Aires Pereira. A partir de agora, eu estou com você para trazer daqui a 8h45, estará trazendo a palavra o pastor José da cidade de Alegrete, por via telefone, de 8h45, estará trazendo a palavra de Deus para você que me ouve nesta noite, para você que crê e confia em Deus, para você que vive por fé em Deus. Estará, pastor José, trazendo a palavra, 8h45, estará ligando para trazer a palavra de Deus para você que crê e confia em Deus, para você que me ouve nesta noite. Mas eu já vou imediatamente, já divulgando os trabalhos da Igreja Avivamento Bíblico, né? Avivamento Bíblico de toda semana, né? Quarta-feira, oração e adoração a Deus, né? Às 18h30, né? Quarta-feira, 18h30. Sábado, às 19h, né? Culto da família, 19h, sábado. E domingo, às 17h. Às 17h, culto da família. São os trabalhos da Igreja Avivamento Bíblico. Mas desse eu já quero novamente falar o dia 29 desse mês, 29 e 30, né, estará acontecendo uma grande campanha na igreja aqui em São Francisco, Avivamento Bíblico, né, que está situada e localizado na cidade de São Francisco.

0: bala.
1: Irmãos do pastor José, vai meu abraço, minhas saudações, né? Também vai abraço, minhas saudações, a cunhada do pastor José, né? O pastor José, né? Que está fazendo aniversário hoje, né? A cunhada do pastor José, Ana Suzete, está fazendo aniversário, né? Que essa data, irmã Suzete, cunhado do pastor José, está fazendo aniversário hoje, que essa data se repita por muitos e muitos e muitos e muitos anos aqui na terra, por Deus. E que Deus venha dar para a senhora cada vez mais e mais, mais, mais, mais, mais saúde para a senhora, mais saúde para a senhora, mais saúde, mais paz, muito mais paz no seu coração, muito mais alegria no seu coração, irmã Suzete, que está de aniversário hoje, né? Cunhado do pastor José, né? Vai meu abraço, minhas saudações da senhora, né? Também a toda a família da senhora que está escutando essa oração por via internet, né? Eu também vou mandar também o primeiro louvor para a irmã Suzete, né? Que está de aniversário, né? Mandar eu vencerei, né? Eu vencerei para a irmã Suzete, né? Também quero mandar também para o pastor José também esse hino, eu vencerei. E para o irmão do pastor José, agora me lembrei, o irmão Oscar também está em sintonia dessa programação. Irmão Oscar, agora me lembrei, vai esse louvor também, né? Primeiro para a irmã Suzete, que está no aniversário hoje, e vai para a irmã Suzete, para o pastor José e para o irmão Oscar também, que agora me lembrei o nome do irmão do pastor José, irmão Oscar, né? Vai primeiro louvor, né? Eu vencerei, né? E volto após.

não andarás mais vagando. E se realmente em justiça, em retidão, jurares como vive o Senhor, então nele te bendirão as nações e nele se gloriarão, assim diz o Senhor aos homens de Judá e a Jerusalém, levai para vós campo novo e não semeie entre os espinhos. Esta palavra, ela fala a respeito do arrependimento, onde nós possamos realmente ser transformados das coisas abomináveis e de laços que realmente traz a rejeição aos ídolos. Mas a palavra de Deus, ela fala também do livro que o Senhor, ele tem grandes promessas para a sua igreja, grandes promessas para Israel do Senhor, e a promessa ao arrependimento fala no livro de Samuel, capítulo 7, versículo 3, de todo o vosso coração vos converteis ao Senhor, tirai dentre vós os deuses estranhos e as respostas ao orações. Fala os Astarotes, consagrassem ao Senhor, e o meu povo que se chama pelo meu nome se humilhar e se humilhar, vou livrar lá das mãos dos e orar e buscar a mim, e ele livrará dos filhos teus, e converter os seus maus caminhos, então ouvirei do céu e perdoarei os seus pecados e sararei a sua terra. No livro de Neemias, capítulo 1, versículo 9, a palavra de Deus nos dá como resposta também: mas se voltares para mim e obedecerdes aos meus mandamentos e aos cumprides, ainda que os vossos, exilados estejam na extremidade do céu, e de lá os ajuntarei.

0: maligno os teus pensamentos e converta-se ao Senhor, que o nosso Deus, pois grandioso, viva, que nós possamos deixar realmente que nosso Deus, ele possa realmente nos tirar nos, com a sua misericórdia os pecados, que a sua misericórdia ele possa nos restaurar, nos fortalecer e que nós possamos ser realmente transformados em nome de Jesus. A palavra de Deus também fala no livro de Ezequiel, capítulo 18, versículo 21. Se porém o ímpio se converter de todos os seus pecados que cometeu e guardar todos os estatutos e fizer juízo à justiça, certamente viverá e não morrerá. Que nós possamos dar crédito a esse Deus maravilhoso, que nós possamos deixar esse Deus realmente trabalhar sobre o nosso coração. A palavra de Deus diz que nós devemos tirar o coração de pedra e colocar um coração de carne, sensível à voz do Espírito Santo. É sensibilidade, é transformação, é realmente renúncia, que nós possamos renunciar todas as coisas que muitas vezes entristecem o Espírito Santo, entristecem o Senhor, e se voltar ao arrependimento, e se voltar à palavra do Senhor, que realmente é viva, que realmente é eficaz, que realmente liberta, que realmente transforma. É isso que eu quero deixar para os assistentes, é isso que eu quero deixar para todas as pessoas que estão nos ouvindo, seja de qualquer área, de qualquer realmente distância do nosso Brasil, até mesmo no outro país, através da internet, mas que nós possamos realmente dar crédito ao Espírito Santo, que nós possamos deixar o Espírito Santo trabalhar realmente sobre a nossa vida e realmente ser transformado e realmente ser fortalecido realmente nesse Deus maravilhoso. É isso que eu quero deixar aí, meu irmão Aldalvante Aires Pereira, e a todos os ouvintes dessa emissora de rádio abençoada, que tem realmente servido de canal de bênção para que todas as pessoas possam ser alcançadas por esse evangelho maravilhoso. Amém?
1: Amém, pastor José. Está aí a grande palavra de Deus que o pastor José trouxe para o povo de São Francisco de Assis. Mas, nesse momento, façam uma oração para o povo de São Francisco de Assis e comunidade, pastor José. Uma oração.
0: Em nome de Jesus, graças a Deus, aleluia. Senhor, grande Deus e grande Pai, eu venho, Senhor Deus, te glorificar, Senhor Deus, pela minha casa, pela minha família, pela vida, Senhor Deus, da minha cunhada Ana Suzete, Senhor, que está completando mais um ano na sua graça, e por toda a cidadania, Senhor Deus, de São Francisco de Assis, Pai, pela igreja, Pai amado, ministério, Pai, essa pessoa que talvez, Senhor Deus, está na CTI, na UTI, talvez, Senhor Deus, está, Senhor Deus, sendo usada, Senhor Deus, pelo inimigo por causa do crack, por causa da cocaína, Pai, mas em nome poderoso do Teu Filho amado Jesus Cristo, Pai, é pela autoridade, Senhor Deus, da Tua palavra, Senhor, que eu repreendo tudo aquilo que prende no mundo espiritual, que venha, Senhor, ser realmente tirado, Senhor Deus, e que essas pessoas, Senhor Deus, elas possam estar, Senhor Deus, livre, Senhor Deus, para te glorificar, livre, Senhor Deus, para te exaltar, Senhor, por amor do teu santo nome, Pai, é que eu oro, Senhor, e te glorifico e te agradeço em nome de Jesus. Amém, Senhor da Rua.
1: Amém. Paz do Senhor, Pai. Porque... Então, paz do Senhor, fique com Deus, Senhor, e sua família. Amém. Mas graças a Deus está aí esse homem de Deus, né? Esse grande homem de Deus, pastor José, né? Que passou por uma prova de Deus, passou por uma luta, né? Mas todo homem de Deus, toda mulher de Deus, ele passa por prova de Deus. Ele passa por luta, né? Mas a palavra já diz, quanto mais prova o homem de Deus passa, a mulher passa por prova, mais maior a bênção Deus nós dá.

bênção, é, que todos nós passamos por prova aqui na Terra. É, principalmente os que estão fazendo a obra de Deus. É, todos passam por prova, mas principalmente os que fazem a obra de Deus. É, se Jesus esteve aqui na Terra há muitos e muitos anos atrás, Jesus foi homem 100%, e hoje Jesus é somente Deus, está no terceiro céu, e Jesus passou também, passou pelas perseguições, Jesus passou por provas aqui na Terra, e também nós passaremos. É, mas Jesus disse, foi para o céu para nos garantir. Para nos garantir a vida eterna. E disse, eu vou para o terceiro céu preparar lugar para aqueles que creem e confiam no meu Pai. Amém? Mas agora eu vou fazer a oração. Mas graças a Deus, o pastor Vando ligou novamente, ligou para a rádio, dizendo que o pastor José vai estar com nós aqui novamente na campanha agora 29 e 30, no final desse mês, no caso, final da semana, agora, estará esse grande homem de Deus, o pastor José, na campanha de cura e libertação, né, reforçando novamente, estará vindo de cidade de Livramento, esse grande homem de Deus, né, o Carlos Presbítero, da cidade de Livramento, grande instrumento na mão de Deus, grande canal de bênçãos, estará trazendo a palavra de Deus, agora sábado e domingo, 29 e 30, o tema da campanha é cura e libertação. Você que precisa de um milagre, você que precisa de uma cura, você que precisa de uma bênção e vitória, vá à casa de Deus, vá buscar a sua bênção em Deus, mas saia de casa assim, ó, saia de casa com fé, com confiança em Deus. Não fique na sua casa murmurando, reclamando da vida. Não fique entre quatro paredes dizendo que você não é ninguém. Eu afirmo pela palavra de Deus que você é muito importante para Deus, que você é muito especial para Deus, né? Então estará vindo conosco também da cidade da Alegrete, o pastor José, também nessa grande campanha, né? O pastor José está vindo, esse grande homem de Deus também, né? Estão junto conosco. Então vou fazer uma oração, que já no fim, já está no final dessa programação. Grande Deus, poderoso Pai que está no céu, Deus eterno, neste momento, Senhor, eu venho clamar ao Senhor. Mas venho clamar, Senhor, com fé no Senhor. Com sinceridade que sai do meu coração, meu Deus eterno. Com verdade no Senhor. Venho clamar o Seu nome, Senhor. E eu sei, Senhor, que são milhares e milhares de pessoas que neste momento estão clamando pelo Teu nome, estão prostradas, Senhor, clamando pelo Teu nome, clamando, Senhor, porque a oração é o meio de nós comunicar com o Senhor, e a Tua palavra nos confirma e nos garante que o Senhor ouve as nossas orações daqueles que têm fé e creem em Deus. O Senhor envia anjos do terceiro céu com taça para levar as orações do justo, para levar as orações daquele que tem fé e crê no Senhor, a levar ao seu trono, a sua presença, ó Deus eterno. Deus eterno, eu clamo e rogo pelo teu nome, alcança, ó Deus eterno, os necessitados aqui da terra, alcança os doentes do Hospital Santo Antônio, de São Francisco de Assis, do estado do Rio Grande do Brasil, do mundo. Alcança, ó Deus eterno, os que estão encarcerados, os presidiários de São Francisco de Assis, do estado do Rio Grande do Brasil, no mundo. Alcança eles, ó Deus eterno. Alcança, ó Deus eterno, as crianças de São Francisco de Assis, do estado do Rio Grande do Sul, do Brasil, no mundo. Alcança, Deus eterno, as anciãs, ó Deus eterno, as anciãs que estão na casa larga de São Francisco de Assis, do estado do Rio Grande do Brasil, no mundo. Alcança os idosos, as idosas, ó Deus eterno. Envia anjos, levando a tua paz, a tua alegria, a tua felicidade, a cada anciãs, a cada asilo, ó Deus eterno. Que muitos e muitas vezes estão abandonados e desprezados pelos seus filhos e suas filhas dentro de uma casa lar, ó Deus eterno. Amém, amém, amém. Até a próxima oportunidade, se Deus permitir.